0: Quinto, Criciúma 47. Sexto, Atlético Goianiense 46. O Criciúma, que caso vença amanhã ao Avaí na Ressacada, assumirá a liderança. Lá embaixo, dentro da zona, Avaí 17º, 29. Londrina 18º, 25. América Mineiro 19º, 17. E Lanterna Ponte Preta com 10. O Ceará 15º, tem 32. E o Botafogo agora é o 16º com 31. Lembrando, o Botafogo joga amanhã contra a equipe do Goiás. O Botafogo tem 31 pontos, é o 16º colocado. Na Série A hoje, já tivemos o Mirassol empatando com o Vitória, né? O Vitória vencia 2-0, mas no segundo tempo o Mirassol empatou. O Flamengo venceu Corinthians pelo placar de 2-1, mas a rodada só termina amanhã às 20 horas na Arena Fonte Nova com Bahia e Remo. O time do Flamengo lidera, tem 57 pontos, o Palmeiras segundo 56, terceiro Atlético Paranaense 46, quarto Fluminense com 45 pontos. Caso o time do Bahia vença amanhã, passa a ser o quarto colocado na competição. E dentro da zona, o Vasco já sai dessa zona, é 17º, 28, Internacional 18º, 28, Remo 23 é o 19º, Chapecoense 17, o primeiro fora da zona é o Grêmio com 28, o Grêmio que já anunciou o seu novo treinador, e adivinha quem é? Renato Gaúcho, tá de volta ao Grêmio, o Renato Gaúcho. Valeu, valeu, Érico, um abraço.
1: Valeu, grande professor, obrigado a todos pela sua audiência. Desde as 17 horas, estamos aqui pela Nova Brasil FM, a melhor transmissão esportiva do rádio cearense, com a melhor equipe. Estávamos aqui todos: Bosco Farias, Edmilson Maciel, J. Egito, Wesley Lopes, o professor Luiz Eduardo, este que vos fala, Érico Luciani, toda essa equipe montada exclusivamente para esse grande clássico, Arena Castelão, mando de campo do Fortaleza. Partida terminada pelo placar de 1-1, mantém-se o tabu, mantém-se praticamente as mesmas posições de classificação. E agora é só mesmo a torcida, tanto de Ceará quanto Fortaleza, para esse encerramento dessa 27ª rodada do Campeonato Brasileiro. Muito obrigado pela audiência de vocês. Já sabem, amanhã, compromisso marcadíssimo a partir das 17h30, com o Nova Brasil em campo, trazendo todas as notícias de pré-jogo, de jogo, de pós-jogo, enfim, tudo de bom e do melhor com a melhor equipe esportiva do rádio cearense aqui na Nova Brasil. Forte abraço para vocês, fiquem com Deus e até amanhã, se Deus quiser.

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2: Prepare seu pet apresentando cheiros e sons de bebês antes do nascimento. Mantenha a rotina de carinho para evitar ciúmes. Na chegada do novo membro, permita o contato supervisionado e calmo. Com paciência e introdução gradual, o animal e o bebê se tornarão grandes amigos.
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2: Chocolate, uva, cebola, alho e o adoçante xilitol são tóxicos para animais. 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
6: Coceira intensa, vermelhidão e perda de pelos podem indicar alergias a alimentos, pólen ou produtos de limpeza. Se o seu pet se lambe sem parar, procure um veterinário. O diagnóstico correto alivia o desconforto e garante o bem-estar do seu companheiro.
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1: Cavar é um instinto natural para esconder comida ou buscar frescor. Se o jardim está sofrendo, crie um cantinho da escavação com areia. Oferecer brinquedos e exercícios para gastar energia também ajuda a direcionar esse comportamento de forma saudável, sem comprometer seu quintal.
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1: 4:15. Yeah.

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2: Quando Marcelo D2 lançou a faixa Desabafo, o destaque foi para o refrão, que traz um sampler de Cláudia cantando o samba Deixa Eu Dizer, de Ivan Lins e Ronaldo Monteiro de Souza. E essa foi a chance das novas gerações descobrirem essa voz incrível. Este ano, Cláudia vem fazendo shows para celebrar seus 60 anos de carreira. E que carreira! Aos 78 anos, ela segue dona de uma voz potente, pronta para improvisar em sambas, jazz, bossas e outros estilos. Seu último disco, inclusive, é interpretando canções da Jovem Guarda com arranjos puxados para a bossa nova. Ao mesmo tempo que viaja com o show em que revisita sua obra, Cláudia vem vendo seus discos serem redescobertos pelas novas gerações. Entre clássicos, raros momentos de grande sucesso e trabalhos obscuros, ainda há muito que se conhecer da música de Cláudia.
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0: Nova Brasil e o som de Milton Nascimento com Maria Rita. São 5h19.
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30: Cavar é um instinto natural para esconder comida ou buscar frescor. Se o jardim está sofrendo, crie um cantinho da escavação com areia. Oferecer brinquedos e exercícios para gastar energia também ajuda a direcionar esse comportamento de forma saudável, sem comprometer seu quintal.
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4: Mal se despediu dos palcos com uma super turnê internacional, Gilberto Gil já anunciou mais um show no Rock in Rio. O show aconteceu, foi lindo e Gil saiu do palco dizendo que esse talvez seja seu último show. Sim, isso mesmo, talvez. Se para Gilberto Gil tá difícil abandonar os palcos, imagine para nós, fãs, nos imaginar sem os shows dele, né? O que nos resta de consolo são os muitos discos que ele nos deixa. Por exemplo, a turnê Tempo Rei está chegando aos poucos nos streamings. Já saíram 3 volumes reunindo canções gravadas em diferentes cidades. Fortaleza, por exemplo, está representada com a gravação do reggae Extra, uma boa lembrança de uma noite inesquecível ao lado de um dos maiores músicos do mundo.
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0: Nova Brasil e a Marina Lima, a francesa. A gente ouviu também Banda do Mar, Dia Clarear. São 5h41. 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

0: Nova Brasil, o som da Luísa Posse, seu nome, fechando essa hora aqui pela Nova Brasil. Você fica agora com o Jornal Nova Brasil e eu, Cláudia Nakazato, volto logo mais às 8 horas da manhã com a programação musical. Até já.
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16: Olá, um bom dia, seja bem-vindo, bem-vindo ao melhor da música brasileira. Estamos começando mais uma semana. Hoje, segunda, 14 de setembro de 2026. Estamos ao vivo, 6 horas, 1 minuto. Muito prazer, eu sou Marcos Vinícius, coordenação de Wagner Mendes, o Vagão. A partir de agora está no ar Nova Manhã Fortaleza. Música boa e informação leve, que é para você começar bem o seu dia. WhatsApp para você participar e interagir é o 85991122829. Abrindo a sequência, tá chegando o som do Raimundo Fagner, Pensamento.

0: Nova Brasil, 6h12. Bom dia.
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0: Aqui no Arquivo Nova Brasil, agora a gente volta a 1986 para recordar um dos grandes sucessos de Tim Maia, a música Telefone, de Nelson Caê e Beto Correia. A canção retrata o fim de um romance por telefone, destacando a franqueza do narrador sobre um relacionamento passageiro. A letra aborda o desencontro amoroso e a carência, com o narrador pedindo que a pessoa não leve a sério a relação e aceite essa despedida. Se é música boa, você já sabe onde é que toca. 106.5. Tá chegando Tim Maia, Telefone.

0: Aqui na Nova Brasil, som do Skank, Te Ver. Ainda teve Nana Caymmi, Resposta ao Tempo. Excelente dia para você, uma semana maravilhosa. Seja muito bem-vindo, bem-vindo ao melhor da música. Já são 6h29. Aproveita para você salvar já o nosso contato aí na sua agenda para começar bem o dia também participando, interagindo, batendo um papo aqui com a gente pelo WhatsApp 859-9112-2829. Quem já está por aqui mandando um bom dia é o Antônio Maximino. Por aqui também o Hércules Lopes nos dando carona. A Cláudia Gomes, a Ayla Oliveira e o professor Gil, o Everardo e a Zoe Victoria. Bom dia para a Lia Lima, o Roberto e a Adelaide em Pentecoste. Bom dia para o Silvio César, o Alain Monteiro, o Rudá, Nauã e Lucilda, também compartilhando felicidade com a Nova Brasil. O Armando Franco, a Ângela e a Márcia, direto da Pescara, na Itália, e a Jane Marcelino. A você ligado, em qualquer lugar do planeta, compartilhando felicidade, sempre ao som do melhor da música. 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

0: já de volta com você e o melhor da música brasileira.
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0: Aqui nos Cearenses, a gente vai ouvir agora o som do Ednardo. Você já ouviu um trechinho do que vai ter pela frente. Ednardo, em Beira Mar, traz uma mensagem bem especial. E se a música boa, se é do Ceará, toca aqui na Nova Brasil.

0: Nova Brasil, bom dia, 6h45.
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0: E com a Nova Brasil Fortaleza, você sempre chega muito melhor ao seu destino. Para você que está se preparando para sair de casa ou para você que já circula pelas principais ruas e avenidas, aproveita também para você informar como é que está o trânsito agora, aí onde você está passando, através do nosso WhatsApp, 85991122829. E a gente alerta você que está vindo na região Sertão Praia, desde as proximidades ali do bairro Jabuti, em Itaitinga, tem fluxo intenso e parado na BR-116, ali próximo ao Canto Verde, na entrada do Jabuti, do lado direito, sentido Fortaleza. Os motoristas vão precisar redobrar a atenção e os cuidados. Essa lentidão se dá até a subida para o viaduto do quarto anel viário. Os motoristas vão precisar ficar bem atentos naquela região. Melhor da música pra você agora, 6h46. Não vai se atrasar. Elis Regina.
2: É de

0: aqui na Nova Brasil. Djavan, eu te devoro, fechando essa primeira hora do Nova Manhã. Da TV Liz Regina Romaria.
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0: E atenção, os bancários da Caixa Econômica Federal mantiveram a greve por tempo indeterminado após rejeitarem, na noite da última sexta-feira, a proposta final apresentada pelo banco para a renovação do acordo coletivo de trabalho. A paralisação teve início na quinta, dia 10. Na base do Sindicato dos Bancários de São Paulo, Osasco e região, quase 70% dos empregados que participaram da Assembleia votaram contra a proposta. Antes da votação, uma plenária virtual promovida pela entidade reuniu mais de 1.000 trabalhadores para discutir os termos apresentados pela Caixa e os riscos de uma eventual judicialização da negociação. Já no Banco do Brasil, o acordo coletivo foi assinado na última sexta-feira com vigência até 2028, após a aprovação por ampla maioria das assembleias. Entre os pontos acordados estão o adiantamento da PLR para 16 de setembro, R$ 360 milhões de reais da contribuição patronal para a CACE e a ampliação da licença paternidade de 20 para 35 dias. Para mais informações sobre essa greve dos bancários, acesse o povo.com.br. 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Seu dia mais leve, você mais informado. 6h56. 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Pois aproveita, já pega a garrafinha, squeeze e se hidrata. Beba água. Daqui a pouco, após o horário eleitoral gratuito, a gente volta, sempre tocando o que você mais gosta.
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8: A União Europeia iniciou nova rodada de auditorias das ferramentas de inteligência artificial generativa. O bloco cobra transparência total sobre as bases de dados e o cumprimento das leis de direitos autorais. Empresas que descumprirem as normas podem sofrer multas que chegam a 7% do faturamento global.
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E aí, tudo bem com você? Excelente dia, amanhã de segunda-feira, hoje 14 de setembro. Muito bom poder contar com sua companhia. Já são 7h26. Eu sou o Marcos Vinícius, muito prazer. Em cada amanhecer, uma nova oportunidade. Em cada nova semana, também uma oportunidade que se aproxima. Aproveite todas elas. E uma semana maravilhosa, sempre ao som do melhor da música. Nosso WhatsApp para você participar e interagir é o 859-9112-2829. Nessa hora está chegando Ivan Lins, Vieste. Bom dia para você.

0: aqui na Nova Brasil, o som do Nenhum de Nós, o Astronauta de Mármore. Excelente dia para você que tá ligado, ligada sempre ao som do melhor da música brasileira, começando bem o dia. De segunda a sexta, a partir das 6 da manhã, Nova Manhã Fortaleza. Música boa e informação leve, que é para você começar bem o seu dia. 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Deixa eu aproveitar já para mandar um bom dia para o Romero Vasconcelos, o Genilson Marques, o José Acélio. Quem também está curtindo o nosso musical é o nosso ouvinte, o Antônio José, direto de Calcaia. O Márcio Alves, o Ferrugem, o Alcides, Christian e Cristiane, direto do Detran da Maraponga. A Jane Marcelino, a Albeni Fiuza, a Leonísia, o professor João Teles, o Marcos Eloia, a Sivânia Lemos, o Felipe Félix e a Isabelle, que completou mais uma primavera, que legal. Bom dia para a Gevônica Pétala, a Eliette Carvalho, César e Isabel Alves, já tomando café da manhã, bem legal. Melhor da música para você aqui em 106.5, 7h41.
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6: Comer devagar e mastigar bem os alimentos facilita a digestão e aumenta a sensação de saciedade. Quando você se alimenta com pressa, pode consumir mais do que precisa. Preste atenção ao sabor, à textura e ao aroma da comida. Esse hábito simples melhora a sua relação com a alimentação.
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4: Já de volta com você e o melhor da música brasileira aqui em 106.5. Bom dia. Nova Brasil. 7h44, tá chegando o filho do Djavan, Max Viana.

0: Nova Brasil, 7:51.
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0: 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Para você que está se preparando para sair de casa ou circulando pelas ruas e avenidas, aproveita para você informar como é que está o trânsito agora e onde você está passando pelo WhatsApp 859-9112-2829. A gente alerta que a BR-116 tem lentidão desde o Hospital de Messejana, se estendendo até a rotatória da Avenida Aguanambi, sentido Messejana Centro. Para quem está indo na Washington Soares, assim que desce o viaduto ali ao lado da Sebastião de Abreu, sentido Iguatemi, Cocó, está bem intenso por lá. Os motoristas que vão virar à esquerda para acessar Antônio Salles vão perceber essa lentidão também por conta de um acidente. Tem causado bastante lentidão. Já na Pontes Vieira, os motoristas vão precisar redobrar a paciência. Desde a Jaime Benévolo, na 13 de maio, tem lentidão. E continua na Pontes Vieira até a Virgílio Távora. Melhor da música para você com Daniela Mercury, Mutante.

0: Aqui na Nova Brasil, você ouviu o som do Guilherme Arantes, Lindo Balão Azul. Ainda teve também Daniela Mercury, Mutante, fechando essa segunda hora aqui do Nova Manhã Fortaleza. Muito obrigado a você pelo carinho e a companhia. A gente volta já.
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0: Aqui nos Cearenses está chegando o som do Robson Medeiros, Espelhos d'Água. 8 horas, 1 minuto, que bom ter a sua companhia. Aproveita e compartilha a felicidade.

Aqui na Nova Brasil, Lenine, Doite. Teve também JP Açaí. 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

0: O som da Cidade Negra, Firmamento, aqui na Nova Brasil. Bom dia, 8h34.
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0: 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A gente alerta você que a Avenida Domingos Olímpio tem lentidão desde a Avenida do Imperador até o cruzamento com a Visconde do Rio Branco, para quem está indo sentido centro Aldeota. Os motoristas vão precisar redobrar os cuidados e também a paciência. Fluxo bem intenso por lá. A Pontes Vieira continua com o fluxo bem engarrafado, desde o viaduto sobre a Guanambi, no sentido bairro de Fátima, São João do Tauape, Assembleia Legislativa. Todo esse percurso está bastante movimentado, cheio de veículos. E se você puder, busque vias alternativas para que você possa chegar com mais brevidade e rapidez ao seu destino.

Nova Brasil, 8h44. Já baixa grátis ou atualiza o nosso aplicativo para Android ou iOS. Para você curtir o melhor da música desde as 6 da manhã, começando bem o dia, sempre aqui em 106.5. Você também aproveita e lá no aplicativo você vai poder curtir ou não curtir a música que está tocando. Assim você ajuda a fazer a melhor programação do seu rádio. O nosso WhatsApp é o 859-9112-2829 para você participar, interagir, bater um papo aqui com a gente. Se você está no Instagram também dá certo. Lá você inclusive pode fazer um vídeo curto, rápido, de onde você está nos ouvindo. Aí você posta nos seus stories, marca o nosso arroba, que a gente vai repostar e todo mundo vai saber que você também começa bem o seu dia. Bom dia para o Marcos Eloia, a Leiliane Leite. Quem também está por aqui mandando um bom dia é a Gevônica Pétala. Aproveita, compartilha a felicidade, sempre ao som do melhor da música. A Nilane Lima começa o dia bem cedinho, já ligada, sempre. Aqui em 106.5 com a Dona Eliane, Dona Diana e toda a turma. Que legal. Manhã de segunda-feira maravilhosa para você. 8h45 tem a Adriana Calcanhoto.

0: E aqui na Nova Brasil, um clássico da música brasileira e da música nordestina, Espumas ao Vento, com Acioli Neto, Zé Cabaleiro e Mestrinho, fechando a nossa edição do Nova Manhã. Muito obrigado a você pelo carinho e a companhia nesse comecinho de semana. Que a sua semana seja maravilhosa, cheia de coisas boas e, claro, música boa de verdade. Eu sou Marcos Vinícius, vou ficando por aqui. Thaís Lustosa nos conteúdos e na coordenação, Wagner Mendes, o Vagão. A você, uma semana maravilhosa e não esqueça, beba água. Amanhã, de volta às 6 da manhã, para começar bem o dia junto com você.
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0: Nova Brasil e o Jorge Benjor e Vibra o Céu. A gente ouviu também Fagner, Guerreiro Menino, 9 e 17.
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4: Luísa Posse, Me Faz Bem.

0: Nova Brasil e as Zizi Posse, Perigo. A gente ouviu também Jorge Versilo, Todo Sempre, 9h36. 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
2: O futebol mundial acabou de bater um recorde financeiro histórico. Segundo a FIFA, entre o início de junho e o começo de setembro de 2026, mais de 9 bilhões e 800 milhões de dólares, algo como 50 bilhões de reais, foram gastos em transferências internacionais de jogadores. É o maior valor já registrado pela entidade para essa janela de meio do ano, com mais de 12.500 transferências ao redor do mundo. E tem uma explicação mais clara para esse boom: a Copa do Mundo de 2026. Cerca de 270 jogadores que disputaram o Mundial trocaram de clube logo depois, gerando sozinhos mais de 3 bilhões de dólares em negociações. A Inglaterra liderou os gastos, com times ingleses investindo mais de 3 bilhões de dólares em contratações. É a prova de como um Mundial bem disputado vira, poucos meses depois, uma vitrine gigante que infla o mercado da bola em todo o planeta.
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10: De volta com Maria Bethânia, tua.

0: Nova Brasil e a Rita Lee com Buana. Também teve Chico César, Mama África.
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0: E no Arquivo Nova Brasil a gente traz a sensibilidade de Meu Mundo e Nada Mais, o marco inicial da trajetória solo de Guilherme Arantes, composta quando o artista tinha apenas 16 anos e guardada por 7 anos antes de ser gravada. A canção foi lançada em 76. Com um tom intimista e piano marcante, a letra traduz com perfeição as angústias, incertezas e reflexões do amadurecimento, revelando de cara a força poética de um dos maiores hitmakers da nossa música. Bora curtir então no Arquivo Nova Brasil, Guilherme Arantes, Meu Mundo e Nada Mais.

0: Nova Brasil e o destaque do nosso arquivo, Guilherme Arantes, Meu Mundo e Nada Mais.
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0: Passageiros que cometerem infrações consideradas gravíssimas vão poder ficar até um ano sem viajar de avião. A nova regra da Agência Nacional de Aviação Civil entra em vigor nesta segunda-feira. A suspensão vale para casos como agressão física contra tripulantes, tentativa de invadir a cabine de comando e porte de armas ou explosivos a bordo. A punição pode durar 6 meses ou 1 ano e impede o passageiro de comprar passagem, fazer check-in ou embarcar em voos domésticos. O passageiro vai ter direito de contestar a decisão. Nova Brasil, faltando 4 minutos para as 10. Eu, Cláudia Nakazato, estou indo embora. Volto amanhã a partir das 5. Você fica agora na companhia da Ana Pellicer. Beijo para você e uma ótima segunda-feira. Tchau. 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
8: Tomar alguns minutos de sol diariamente ajuda na produção de vitamina D, essencial para ossos fortes e imunidade. Prefira horários seguros, antes das 10 ou após as 16 horas, e use proteção adequada. Pequenas doses de luz solar contribuem para o bem-estar físico e também para o equilíbrio emocional.
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10h, 1 minuto, bom dia! Segunda-feira, 14 de setembro de 2026. Tudo bem com você? Que alegria, que honra enorme estar aqui com a sua companhia, saber que você escolheu a Nova Brasil para começar o seu dia, começar a sua semana ouvindo música brasileira. É bom demais, né? Você que está em casa, no seu trabalho, dando carona para gente, ouvindo pelo rádio, pelo aplicativo, ou então pelo nosso site novabrasil.com. Eu sou a Ana Pelissério e vamos juntos até as 3 da tarde, abrindo com Pescador de Ilusões, som do Rapa.

0: Nova Brasil com Zélia Duncan, Sentidos, teve também Felipe Toca, o Sabiá e a Lu, agora 10h19, bom dia pra você. 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

0: Nova Brasil com Ana Carolina, confesso. Teve também Milton Nascimento, Clube da Esquina 2, agora 10h38. 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

0: Santos, toda forma de amor.
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0: E o Brasil fez bonito e brilhou no Grand Slam de judô de Budapeste, na Hungria, hein? O brasileiro Guilherme Schmidt conquistou a medalha de ouro. Venceu o sérvio Boris Kotovic por ippon na final da categoria até 90 quilos. Com o resultado, o Brasil encerrou a competição com 3 pódios, em ouro de Schmidt, prata de Kailane Cardoso na categoria até 70 quilos e bronze de Sara Souza até 57 quilos. O Grand Slam de Budapeste foi a última etapa do circuito antes do Campeonato Mundial, que começa em 4 de outubro no Azerbaijão. Agora faltando 1 minuto para as 11 da manhã. 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

0: Isabela Brantentão. Teve também o Gilberto Gil com Tempo Rei. Agora 11h21. 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
2: Precisa de um homem para chamar de seu.

0: Já teve também Marina Lima, mesmo que seja eu, 11h41.
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0: Momento fechando essa hora, TV também aqui pela Nova Brasil, do Zé Cabaleiro, Era Domingo. Agora 11h52, a gente vai pro intervalo. Na volta tem horário eleitoral gratuito, mas lembrando aí que você pode acompanhar a nossa programação normalmente através do nosso aplicativo que você baixa gratuitamente aí no seu celular. 11h53.
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de 5 segundos para a transmissão obrigatória da propaganda eleitoral, de acordo com a Lei 9.504/97.

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18: Uma ótima tarde, excelente semana para você. Obrigada pela companhia. Agora com o Jota Quest, dentro de um abraço.

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0: Agora, aqui no Arquivo Nova Brasil, a gente recorda um dos momentos mais poéticos da obra de João Bosco, Memória da Pele. A canção traduz com intensidade conflito entre o desejo racional de esquecer e o registro involuntário do amor guardado no corpo. Com a interpretação marcante de João Bosco, imortalizada também em sua gravação acústica nos anos 90, a faixa reflete sobre a saudade

0: Terminar. Teve também o Milton Nascimento, caçador de mim.
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0: Alisson dos Santos, o Pio, conquistou mais um ouro para o Brasil ao vencer os 400 metros com barreiras no Mundial de Atletismo Ultimate em Budapeste. O brasileiro marcou 45 segundos e 98 centésimos, terceiro melhor tempo da história da prova e terminou a temporada invicto. Pio, que já havia quebrado recorde mundial neste ano, venceu as 9 finais que disputou em 2026. Bom demais, né? Agora faltando 2 minutos para 1 da tarde.
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2: Comer devagar e mastigar bem os alimentos facilita a digestão e aumenta a sensação de saciedade. Quando você se alimenta com pressa, pode consumir mais do que precisa. Preste atenção ao sabor, à textura e ao aroma da comida. Esse hábito simples melhora sua relação com a alimentação.
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0: Roberto Gil esperando na janela. Teve também com a Ana Rato, Passe em Casa, 1h20.
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0: 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Agora, 20 para as duas.
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0: Nova Brasil com Djavan, Pétala. Teve também Tuca Oliveira. Será que eu tô gostando dela?
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0: Entram em vigor nesta segunda-feira regras mais rígidas para passageiros indisciplinados em voos no Brasil. Casos graves poderão gerar multa de R$ 17.500, enquanto condutas gravíssimas como agressão física à tripulação ou tentativa de invadir a cabine poderão resultar em suspensão de até um ano. A restrição será compartilhada entre as companhias e valerá para voos domésticos. Nova Brasil, agora faltando 2 minutos para as 14h. 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
2: Com o envelhecimento, a pele perde colágeno e hidratação natural, tornando-se mais fina, frágil e propensa a manchas. Muitas dessas marcas, como manchas arroxeadas ou castanhas, são benignas. Porém, áreas avermelhadas e ásperas exigem atenção dermatológica, pois podem evoluir para câncer de pele. Para proteger a saúde cutânea na terceira idade, adote banhos rápidos com água morna, aplique hidratante logo após o banho e use protetor solar diariamente.
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Moderna Brasileira, 2:04, uma ótima tarde, excelente semana para você que sintoniza a Nova Brasil. Quem chega agora é o Guilherme Arantes, Loucas Horas.

0: Se eu não me deixe só, Vanessa da Mata, teve também Herbert Viana, Uns Dias, agora 12h18.
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Agora, 2h36, a gente segue com o seu Jorge Carolina. Música.

0: Nova Brasil, boa tarde, 20 para as 3. 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

0: do Havaí, teve também, fechando essa hora, Marisa Monte, até parece.
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0: E ó, previsão de chuva, mas não é uma chuva qualquer não, hein? Chuva de meteoros orinívias, que poderá ser observada a olho nu no Brasil, com pico na noite de 21 para 22 de outubro. Bom, segundo a NASA, em locais escuros, podem aparecer de 10 a 20 meteoros por hora, formados por fragmentos deixados pelo cometa Halley. O melhor horário será depois da meia-noite e não será necessário usar telescópio, embora a luminosidade da Lua possa dificultar a observação. Então, se você quiser curtir uma chuva de meteoros, tá aí, ó. Pico será na noite de 21 para 22 de outubro. Agora, faltando 2 minutos para as 3 da tarde, eu sou a Ana Pelissero e estou indo nessa, agradecendo demais o carinho da sua companhia. Fique bem, cuide-se bem, uma linda tarde, uma ótima semana para você. Volto amanhã a partir das 10 da manhã. Um beijo e até lá. 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
3: Tomar alguns minutos de sol diariamente ajuda na produção de vitamina D, essencial para ossos fortes e imunidade. Prefira horários seguros, antes das 10 ou após as 16 horas, e use proteção adequada. Pequenas doses de luz solar contribuem para o bem-estar físico e também para o equilíbrio emocional.
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11: 3 de 4, boa tarde. Aqui tem a Nath Roots. Sorri, sorri.

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0: Nova Brasil, o som de Vini Versilo é sobre mais que moderna brasileira 13h19. 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
2: A União Europeia iniciou nova rodada de auditorias das ferramentas de inteligência artificial generativa. O bloco cobra transparência total sobre as bases de dados e o cumprimento das leis de direitos autorais. Empresas que descumprirem as normas podem sofrer multas que chegam a 7% do faturamento global.

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5: Este é Maria Gadu.

0: Ouvimos Belchior, Tudo Sujo de Batom. 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
0: De volta com o Zé Cavaleiro.

0: Nova Brasil com Wildon, na rua, na chuva, na fazenda.
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0: 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Agora 4 para as 4, já tem sob medida. 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

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Imperdível, agora 4h31. Muito boa tarde.

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0: Nova Brasil com Zé Ramalho, Chão de Giz.
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0: No quadro Novo em Cena, apresentado por Henrique Oliveira, que vai ao ar hoje, 8 da noite, dentro do programa O Novo Sempre Vem, o cantor e compositor paulistano Flávio Deli lança em primeira mão o single Sanfoneria. A faixa, que antecipa o novo álbum do artista, traz ritmo do forró com um olhar bem-humorado sobre relacionamentos. Flávio Deli celebra o lançamento com um show especial no dia 23 de setembro, na Bona Casa de Música, em São Paulo. Confira todos os detalhes na matéria em nosso site, acesse e confira novabrasilfm.com. Mais que moderna, brasileira, agora 6 para as 5. Boa tarde. 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
5: De volta, 5 em ponto. Esta é Maria Gadu.

Nova Brasil, mais que moderna brasileira, agora 5h12, obrigado pela sintonia. Segunda-feira, 14 de setembro, chegando a novidade em nossa programação. Agora você ouve Rael Elayá. Curta com a gente.

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8: Comer devagar e mastigar bem os alimentos facilita a digestão e aumenta a sensação de saciedade. Quando você se alimenta com pressa, pode consumir mais do que precisa. Preste atenção ao sabor, à textura e ao aroma da comida. Esse hábito simples melhora sua relação com a alimentação.
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2: Apaixonado pelo futebol, estamos colocando no ar a edição do Apaixonados pelo Futebol. Para Nova Brasil em campo, para a gente discutir aquele clássico de ontem, com um grande jogo, com um bom público, e esse é o assunto que a gente vai falar agora. Cumprimento ao Edmilson Marcelo, tudo bem, Edmilson? Boa tarde, meu querido. Pega o microfone logo.
3: Edmilson Marcelo!
4: Tudo bem, né, Bolso?
2: Tudo.
4: Boa tarde, torcedor e torcedor, grande abraço, colegas que estão aqui, né?
2: Gostou do clássico?
4: Fim de semana movimentado, né? E eu sempre digo, é imprevisível o que vai acontecer no clássico, né? O Ceará mantém uma longa escrita, o Fortaleza se mantém ali entre os primeiros, se o objetivo é terminar entre os dois primeiros, e o Ceará hoje tem dois jogos super importantes. Qualquer um pode dar uma força pro Alvinegro permanecer ali fora da zona.
2: E aquilo que estava acontecendo com o João Paulo?
4: Pois é, foi o destaque de hoje, né?
2: É.
4: A justiça negou aquele pedido dos 31 conselheiros que queriam afastar João Paulo.
2: Mas baseado em quê?
4: Eles baseados que o... Só Deus sabe, o processo normalmente corre
2: para
4: em
2: Jotão.
4: Segredo de justiça, né?
2: Pois é, Jotão, tudo bem? Boa tarde. Boa tarde.
5: Boa tarde.
6: Jota Egito.
5: Boa tarde a você, boa tarde ao torcedor ouvinte.
2: Já tá tão novo, cara.
5: É, sou novão mesmo, né?
2: Tá entendendo?
4: Pintou o cabelo.
2: Foi?
5: Isso aqui é natural que nem água da fonte.
4: É, né?
5: Boa tarde a você que tá sempre me esculachando, né, cara?
4: Você?
5: Tu me escala de... No programa de sexta-feira você me escalou o tempo todo.
4: Você sabe que
5: o Jota dá a escalação e não acerta uma. Eu acertei a escalação em cheio, cara.
4: Não, você ouviu mal. Não acerta um. Um jogador. Você errou só um. Aí você entendeu que não acerta um. Você vê a maldade.
2: Deixa eu cumprimentar aqui o Érico Luciano. Tudo bem, Érico? Boa tarde.
5: Eu nem falei ainda.
2: Você perdeu o espaço.
5: Tá bom.
2: Aqui é como ouro. Diga aí.
5: Certo.
2: Diga aí, Érico Luciano. Érico
7: Luciani. Muito boa tarde, grande Bosco, Faria, Jotão, Titi Edmilson, a todos ligados aqui na Nova Brasil FM 106,5. É isso aí. Clássico é clássico e vice-versa. Ganhou aquele que ganhou, né? E perdeu aquele que perdeu e empatou aquele que empatou. Pronto. É o meu resumo.
2: É. Verdade. Olha, eu vi um bom jogo. O primeiro tempo foi todo do Fortaleza, no segundo tempo a coisa mudou.
5: Tu viu e narrou, não foi, Bosco?
2: Vi e narrei. Eu vi o Ceará com a possibilidade de ter virado o jogo, porque foi o goleiro do Fortaleza.
5: O Fortaleza fez
2: uma defesa milagrosa, rapaz, naquele chute do Enzo, se eu não me engano.
7: João Ricardo fez uma e o Richard também fez outra.
2: Fez outra também.
7: Um chute do Paulo Baia.
2: Foi. Aquela defesa do Richard ali também foi espetacular.
5: O Fortaleza arriou os pneus.
2: Então o clássico foi rico. Não foi um clássico pobre.
5: Não tenho dúvida.
2: Me diga uma coisa, qual foi o público?
5: O público foi 30 e qualquer coisa, 38. Eu esqueci agora, né?
2: 28?
4: Entre 20 e 40.
7: Não, foi.
5: Foi quanto?
7: Não, foi 38 mil. Deixa eu só
2: confirmar. Rapaz, tu é doido, é um público.
5: 38, é um bom público. Eu esqueci agora, entendeu? E
2: a casa ali dá 63 mil, né? 64 mil.
5: Aí
2: você tem 48. Titi, você que faz conta aí de cabeça bem rapidinho. Quanto é que dá? Quantos por cento dá?
4: Quase 80, viu, moço?
2: Olha aí.
5: Quase 80, né?
2: Quase 80%. Tem gente que precisa que é um público de domingo melhor do que esse para um clássico rei. É doido?
5: Diga o público certinho.
7: Calma aí.
5: Isso.
7: Calma aí.
5: Vá lá. Entendeu? Porque foi um bom jogo.
7: O público ontem, moço, foram 38.472 pagantes. Clube da Garotada, 83. Ingressos vendidos, 29.697.
2: Uhum.
7: A música do celular está saindo aqui no rádio. Sócio torcedor, 5.959. Cortesias, 2.800. Público total, 38.555.
4: Uhum. Agora tem uma coisa, viu? É muita cortesia. 2.800 cortesias.
5: Clássico, né? Clássico é assim. A galera gosta de uma cortesia, viu, cara?
4: Quem não gosta, né?
2: Vocês acharam que o...
5: Tem que tomar muito cuidado com esse negócio de cortesia, que tem gente que pega a cortesia e vai vender.
7: Problema não é esse, não. O problema é o cara que vive de cortesia pra apoiar as coisas erradas. Esse é o problema.
2: Me diga uma coisa. Vocês acharam o placar justo, o jogo de ontem? Clássico?
5: No meu caso, eu achei, né? Eu achei o placar justo. Embora, quando o Ceará fez o Ceará teve um momento no segundo tempo que melhorou muito, entendeu? Mas melhorou muito mesmo. E se demora mais um pouquinho ali, uns dois ou três minutos, o Ceará fazia o segundo gol. entendeu? O Ceará tomou as rédeas do espetáculo, entendeu? E disse, olha, eu tô aqui. Eu tô aqui e partiu para dentro.
2: Você concorda
5: e
2: com
5: eu
2: ele?
5: Observei uma coisa. O treinador é porque é o seguinte: você não pode deixar o Matheus Araújo fora daquele time. Ele tem vaga no time.
2: Eu também concordo com você.
5: Ele tem vaga no time.
7: Se apaixonou de novo, hein?
5: Não,
7: mais um.
5: Ele tem vaga no time.
4: Tiraria quem?
5: Eu
4: começava por ele.
5: O Vina, ele tem que entrar no segundo
2: tiraria
5: tempo.
2: Tiraria o Mugni.
5: Não, o Mugni não era nem para ter sido relacionado.
7: Mais um.
5: Olha só, deixa eu te falar. O Vina era para entrar no segundo tempo. O Vini é um jogador.
4: Não,
5: ele errou 96%. Vamos ver quantas vezes ele pegou na bola. Vamos botar aqui.
2: Entendeu? O Vini era para entrar no segundo tempo?
5: Ele errou, era para ter entrado no segundo tempo. Porque ele cansa, eu sei lá, ele
2: cansa
5: fica
2: de nada, rapaz.
5: Ele fica dando uns toques.
2: O cara foi.
5: Ele foi
2: o segundo melhor em campo?
5: Não, ele não foi o melhor. Para mim, não. No jogo que eu vi, não.
2: Para mim, foi o melhor que depois
5: ele,
2: eu vi.
5: Ele errou 96% dos passes que ele deu.
7: Eu gostei 96%. Do 96,7%.
5: Dos passes que ele deu, ele errou. Ele é um bom jogador.
2: Vocês estão vendo o jogo diferente do meu.
5: Eu tava
2: narrando o jogo.
5: No meu time, ele joga assim. Vina, é o seguinte. Como você já está um pouco. E outra coisa, ele dá um passo, aí passa a mão na perna direita. Entendeu? Ele erra o passo, aí passa a mão na perna direita. Aí ele dá outro passo, erra, passa a mão na perna esquerda. Entendeu? Aí
2: Benzer a perna.
5: Benzer é assim, em nome do Pai, do Filho e do Espírito Santo.
4: Amém.
5: Então, Vina, você é o cara do time. Você é o ídolo da torcida. Então você vai entrar aqui no intervalo. Entendeu? Outra coisa, eu não teria entrado com o Saulo Mineiro.
7: Não, com o Luca. Então.
5: Não, nem com o Luca. Nem com o Luca.
2: Então isso aí tinha entrado com quem?
5: Eu teria entrado com o garoto, com o Rian. Entendeu? É mais novo.
2: O Rian merece estar aí. Mas
7: tá aí o Rian é ponta, ô Jota.
4: É o Rian.
5: E o Saulo Mineiro também
2: é ponta. O Rian que entrou.
5: Ele faz o papel de centroavante.
7: Saulo Mineiro joga de 9, pô.
5: Sim, mas ele faz o papel, mas é ponta.
2: Eu gostei bastante do jogo do Rian.
4: Gostei. Entendeu? Ponta esquerda.
5: Ele deu 200 chutes depois que entrou.
2: Só mete a bola se entrar. Se chutar.
5: Por que o Melco faz gol?
2: Senão não entra.
5: Por que o Melco faz gol?
2: Porque chuta.
5: Tu viu? Aquela jogada ali tramada, o cara empurrou lá na direita, o Enzo dominou, empurrou até o João Gabriel, o Gabriel ia dominando, a bola escapuliu, ele chegou, tomou do João Gabriel, deu um toque na bola, tirou o zagueiro, o João Gabriel da jogada e tirou do goleiro. Chuta! E ele deu vários chutes a gol.
2: Jota, você tem assim, goleiro, assim, porque você é carioca, não.
5: E não é goleiro, não, cara.
2: Se não fosse, fala goleiro.
5: Que porra, eu não tô te entendendo. Cara, tu tá me escalando,
2: ele
5: tá, cara?
2: Eu tô dizendo. Ele tem, rapaz, o Jota nasceu no Rio de Janeiro.
5: Sim,
2: o apelido dele.
4: É na Rocinha.
5: Cara,
2: foi não.
7: Cara, de Deus.
5: Vem cá.
2: Sim, mas o Jota tem o linguajar
5: desde,
2: carioca.
5: Desde o tempo que eu nasci, que eu sou assim.
2: Assim.
4: Não, é porque você... o Bosco, ele parece que não. Ele não gosta muito que você é narrador, concorrente.
2: Jota é minha amiga.
5: Eu sou o primeiro.
2: Mas eu acho que ele é assim, entendeu? Ele fala assim, entendeu?
5: Mas é meu estilo. O coronel aqui não tem o estilo de general do exército? Não tem,
4: coronel.
2: Ó, tá, vamos mudar de assunto agora que eu quero falar uma coisa.
5: Mas general é maior do que...
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7: Bosco.
2: Diga lá.
7: Você me permite o seguinte, você citou aí a questão dos dois tempos diferentes, e eu concordo com você. O Fortaleza, ele foi dominante no primeiro tempo, e o Ceará, ele começou a ter um pouco mais de domínio no segundo tempo, a partir do início das substituições do Paulo Autuori. Quando o Fortaleza vira o primeiro tempo por 1-0 e retorna, né, com a formação praticamente igual, porque no primeiro tempo teve aquela substituição do Pedro Henrique, saiu lesionado para a entrada do Paulo Baia. Mas as substituições do Paulo...
2: E que o Paulo Baia foi um espetáculo.
7: Isso, então. Mas isso, se você falar isso na frente de um torcedor do Fortaleza, ele dá-lhe uma voadora nos seus peitos, você não tem noção não, mas enfim... É, porque para os...
2: Contra fato não existe
7: mas
2: argumento.
7: Mas para os torcedores do Fortaleza, os gols que o Baia perdeu não deveria ter perdido. Eu acho diferente. Ele tentou. Agora o torcedor tem que entender que do outro lado tem um goleiro que está lá para defender.
2: Sim.
7: Se não precisasse de gol, né, não tivesse goleiro para defender, não fosse a missão de defender, precisava de goleiro, né? Todo chute era gol, mas enfim. Isso aí, cada qual, que isso é cada qual. Mas... as substituições do Altuori não ajudaram o time nessa formatação para, pelo menos, aumentar o marcador. Né? Pelo que foi visto, foi que ele estava satisfeito com 1-0 e a missão dele seria segurar. As substituições do Vitinho pelo Chico da Costa, né? Ele retardou mais a subida dos jogadores. O Chico da Costa não é jogador de velocidade. Ele já estava defasado com o Paulo Baia pelo lado esquerdo. E aí ele troca Mucuri pelo Caio Henrique, ou seja, 6 por meia dúzia. Isso aí já estavam passando já 30 minutos do segundo tempo. Ele troca o Pierre pelo Ronald, aí foi uma troca direta também, Pierre com cartão já cansado e o Ronald, e troca o Luiz Fernando pelo Rian. Aí é onde eu entro na contestação. Por quê? Ele tira um atacante e coloca um volante, né? Ele poderia ter colocado mais um atacante ou um homem de transição como o Wellington para dar a velocidade que o Fortaleza precisava para jogar no contra-ataque, que era a proposta do Fortaleza. A partir dos 30 minutos, ele estava jogando contra-ataque, recuou todas as suas linhas, estava esperando o erro do Ceará para aproveitar as investidas no contra-ataque e tentar fazer o gol. Tanto que as chances do Baia foram exatamente jogadas de contra-ataque pela esquerda. Né? Aí, pô, o azar foi porque do outro lado tinha um Richard que fez uma belíssima defesa que poderia ter sido 2-0, e aí eu tenho certeza que o Ceará não ia conseguir reverter o placar e nem mesmo chegar ao empate.
2: E outra coisa, tem uma coisa que eu esqueci de falar, que o clássico não foi um clássico truncado. Né?
7: Ele não foi truncado por um motivo. Né? Primeiro, a nova regra do futebol está fazendo com que todos os jogos, isso é sem exceção, todos os jogos pararam de ser truncados. Aquele jogo de caicai, aquele negócio,
2: acabou tudo.
7: Acabou porque o jogador sabe que ele não vai adiantar ele cair, porque se ele cair e o árbitro chamar a marca, ele vai passar um minuto lá de fora e vai prejudicar o time. Então, verdade, ele evita.
2: Foi maravilhoso.
7: Isso, então você está vendo muito
2: essa
7: mais...
2: Essa mudança foi um espetáculo.
7: Você está vendo muito mais bola rolando. Né? Então, assim, mas eu acho que até ali por volta dos 20 minutos do primeiro tempo, O clássico estava muito meio campo, estava muito bate-rebate.
2: Bota cabeça, campo. Cabeçada para um lado, cabeçada para o outro.
7: Apesar de a gente ter tido um gol do Fortaleza, que foi corretamente anulado, né, marcado impedimento, mas que estava muito, muito bate-rebate no setor de meio de campo. Quando os times começaram a lateralizar, principalmente Fortaleza, com as subidas do Mailton pela direita e até o próprio Pedro Henrique quando estava em campo ainda, aí sim se viu um Fortaleza muito maior do que o Ceará em campo. Tanto que ele chegou ao gol aos 30 minutos.
2: Muito bem.
5: O Paulo Autuori acabou tirando o ataque todinho, né? Substituiu, porque tirou...
7: Praticamente.
5: Ele tirou o Vitinho, tirou o Luiz Fernando. Isso. E tirou o Pedro Henrique.
7: O Pedro Henrique saiu lesionado, né?
5: Mas logo no primeiro tempo.
7: A contestação foi essa saída do Luiz Fernando para a entrada de um volante. Ele colocou mais três volantes atrás.
2: Eu vi um repórter fazendo uma pergunta para ele, ficou pé da vida, viu? O Autuori. Tem uma hora lá que ele tava com quatro volantes.
7: Eu tenho minha opinião acerca disso aí. Você para participar de uma entrevista, você tem que exigir do seu entrevistado educação, mas também você tem que ser educado.
5: O cara pegou pesado. Ele disse que o repórter, nosso colega, falou assim: eu faço a pergunta, você responde. Não, eu respondo se eu quiser. Exato. Né?
7: Exato. Você faz a pergunta. Agora eu responder é outro que é. Se eu quiser, eu não respondo.
2: Exatamente. E o Titi tá ali calado ali, o Titi tá.
4: Achei interessante essa última aí, né? O cara vai para dar uma entrevista, não é para falar não, não é para responder. O que é que ele vai fazer? Então não vá para a entrevista, cara.
5: Não, cara... é porque o cara fez uma pergunta sobre o volante, né?
4: O repórter, tá com quatro volantes?
5: Eu tô aqui do lado do repórter, né? É. Eu tô do lado certo. Porque ele terminou com quatro volantes, né? Ele quis questionar.
2: O repórter então fez uma pergunta.
5: E ele foi.
2: Ele deu a opinião dele criticando.
4: Ele poderia se defender.
2: No ponto de vista dele.
5: E quem é o treinador? Quem é que conhece? Quem é que treina o time? É o Paulo Autuori. Então posso... é ele que sabe. Ele falou. Aí ele disse: e o que? Qual é a função? O que faz o Ronald? O Ronald é volante também. Igual o Pierre. Oh, né? E o Pierre estava voltando de. Né, no jogo de ontem.
2: Eu vou trazer agora as manchetes do programa. Começo com a manchete do Evandro Soares. Fala, Evandro.
1: Olá, amigos sintonizados no programa Apaixonados pelo Futebol da Nova Brasil FM. O Floresta Esporte Clube venceu por 1-0 o Botafogo da Paraíba, lá no estádio Almeidão, em João Pessoa. O Lobo da Vila segue vivo na briga por uma vaga para disputar a Série B do Campeonato Brasileiro de Futebol em 2027. Daqui a pouco eu volto com mais informações aqui nos Apaixonados pelo Futebol. Evandro Soares, agora na Nova Brasil FM.
2: E agora traga a manchete do Ceará, repórter Luciano Filho.
8: Justiça analisa pedido e mantém João Paulo Silva na presidência do Ceará. Time do povo agora focado, pensando tão somente no Novo Horizontino. Jogaço mais que importante, sexta na Arena Castelão. E felizmente até que enfim, hein, Daniel Paulista acorda e reconhece liderança do melhor zagueiro do Ceará. No caso ele, o bom Luiz Otávio. Destaques do time do povo, Luciano Filho, Nova Brasil FM, a Rádio Classe A do futebol cearense.
2: E o repórter do Fortaleza chega com a manchete, Wesley Lopes. Diga lá, Wesley.
9: Tricolor de aço deixa escapar a vitória no final do jogo e mais uma vez perde a oportunidade de encostar nos líderes da Série B. Essas e outras informações você confere daqui a pouco dentro da Nova Brasil FM, equipe Apaixonados pelo Futebol.
2: Eu pensei que ele ia dizer assim, quebrou oportunidade, perdeu a oportunidade de quebrar o tabu de 15 jogos. Aí ele disse, foi isso, quer dizer, é muito mais importante, evidentemente, pro Fortaleza chegar lá no G2, do que ganhar um clássico rei, porque para quebrar esse tabu. O professor Luiz Eduardo está chamando lá da Central de Informação Nova Brasil. Fala, professor, boa tarde. Luiz
10: Eduardo. Boa tarde, Bosco. Um abraço a você, Edmilson, Jota, Érico, torcedor que está com a gente, né?
11: Boa tarde.
10: E aí, a situação é a seguinte: resultado importante para o Ceará. Fez o gol nos 42, somou mais um ponto. Só que o Ceará agora vai ficar de olho na rodada de hoje.
2: Vixe.
10: Por quê?
2: Nós todos vamos ficar.
10: É, com toda certeza.
11: Eu mesmo não.
10: Porque. Mas eu vou ficar, ó. Vou ficar porque o Botafogo de Ribeirão Preto, que o Ceará ultrapassou ontem, pega o Goiás lá em Ribeirão Preto.
5: Ah, o Botafogo pega.
2: Sim, e o Goiás?
10: E o Botafogo Goiás. Né?
2: Botafogo Goiás.
10: É, e o Havaí é lá em Botafogo o jogo. E o Havaí pega o Vila Nova na ressacada, lá em Havaí.
5: Também.
10: Outra coisa, horários: Botafogo e Goiás, 19h30. Seca lá o Botafogo, terminou, vai secar o Havaí, porque o jogo é 21h30.
2: Sim, aí o que é que pode acontecer com o Ceará aí? Ele pode voltar pra zona?
10: Pode.
2: Vale, Pedro.
10: Pra ele voltar pra zona, tem que estar tudo errado hoje.
2: É.
10: Tudo errado, porque quando eu digo tudo errado é o seguinte: é o Botafogo pelo menos empatar seu jogo.
2: Sim.
10: Vai a 32, mesmo número de pontos, mesmo número de vitórias. Mas aí no saldo de gols, o Ceará termina em 7,
2: quer dizer, Botafogo. O Ceará é o 15º e pode voltar para a 17ª colocação.
10: Se o Botafogo pelo menos empatar e o Havaí vencer o seu jogo, que é contra o Vila Nova, o Ceará vai para a zona novamente.
2: Vou torcer o que hoje aí, pelo amor de Deus?
10: Não, eu torcer que o Botafogo perca e o Havaí pelo menos empate. Aí fica tudo beleza, fica do jeito que tá.
11: Como diz um amigo meu, tem que torcer para quem. Pro Botafogo perda.
10: E pro Havaí perder também. Se os dois perderem, ou então o Havaí pelo menos empatar.
2: E quais são os jogos de hoje aí? Tem quantos jogos para finalizar?
10: Vamos lá, para finalizar essa rodada, que não termina hoje, termina só amanhã. Hoje teremos 3 partidas: Botafogo de Ribeirão Preto e Goiás, 19h30. América Mineiro e São Bernardo, 19h30. Havaí e Vila Nova, 21h30. E amanhã, 19h30, tem Londrina e Ponte Preta. 19h30, Náutico e Operário. E às 21h é amanhã, o complemento dessa que é a 28ª rodada, direto do Rei Pelé, CRB contra a equipe do Sport. A 29ª rodada Já começa a sexta e o Ceará entra em campo sexta contra o Novo
2: Horizontino. Sexta-feira à noite, 8:30.
10: Isso.
2: Eita, jogão. Dá pro Ceará fazer alguma coisa nesse jogo aí, ô Ecludiano?
11: Contra o líder, né?
2: Pois isso é. É por isso mesmo que eu tô perguntando.
11: É uma pedreira e um detalhe interessante, Bosco, é porque o Novo Horizontino é o time que menos levou gols nesse campeonato.
2: Sim, senhor.
11: E ele explora um setor de campo nas suas jogadas ofensivas, exatamente onde é o calcanhar de Aquiles do Ceará, que é pelas laterais. Então, se eu fosse o Daniel Paulista, esses dias de treinamento, eu fazia muito essa jogada, esse reforço de marcação pelos lados do campo, porque é exatamente por onde o Anderson Moreira gosta de jogar.
2: 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Jaguatintas, a cor da sua inspiração. 17:48, segunda-feira, está começando a semana. Começou boa, Jota, uma semana pra ti aí?
5: Excelente, rapaz. Todo dia pra mim tem sido muito bom.
2: Não tinha nenhum ônibus na frente?
5: Não tinha ninguém na frente.
2: Graças a Deus.
5: Graças a Deus. Só sucesso.
2: E você, Edmilson?
5: Outra coisa.
2: Diga.
4: O Jota me condena por isso, mas eu amanheci o dia liso.
2: Foi, né?
5: Liso? Eu vou te falar. Saia do estúdio.
2: Não se incomode com isso.
5: Não
10: se incomode com a liseira.
5: Eu não posso admitir que o cara chega e diga que tá liso.
4: Mas eu vou dizer que tô cheio.
2: Você sabe quanto é
4: que
2: aposentado? Na segunda-feira de liso não é problema, não. O problema é na sexta.
5: Você sabe quanto é a aposentadoria desse homem?
2: Eu sei.
5: Você não sabe.
2: Sei demais.
5: Entendeu? Tu é doido.
2: Titi ganha R$18.000.
11: Acaba foi que construiu.
5: Aí fica dizendo, tá liso, tá liso. Fica falando atrás, cara.
11: Acaba foi que deu a primeira ração para as carpas do beck do peixinho e ganhava em cruzeiro ainda.
4: Ele está dizendo que você fica falando, Liz atrai. Eu falo tanto de mulher.
2: Não. Ele não atrai nada, né?
5: Nada. Porque você disse que está liso e está desprovido de outra coisa, viu?
2: É dinheiro. Meu Deus do céu.
5: Ei, rapaz. Eu já quero começar apostando no público aqui de sexta-feira.
2: Aqui a gente ganha um pouquinho, né? Mas é tão bom. Pra onde investir aqui no programa?
5: 22 mil torcedores marcando presença sexta-feira no
2: Bosco.
5: Jogo lá.
2: Diga lá diga, Érico.
11: Só mandar um abraço aqui pro pessoal que tá ligado com a gente, o grande nosso subtenente Salles, ligados aqui, o Wagner também, um grande amigo Wagner, o Denilson Richelli, o Ronaldão Mesquita, todos eles ligados aqui na Nova Brasil FM, através do Apaixonados pelo Futebol.
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11: É, eles têm plano pro pessoal que perde o dente de maçã, essas coisas?
2: Maçã não, ele foi comer, foi um pedaço de pão.
5: Manzap, foi um manzap.
2: Foi um bolo manzap, Titi?
5: Manzap.
2: Foi. Foi o bolo?
4: Aquele bolo preto lá com o manão.
5: Pois é, manzap.
4: Pede moleque.
2: Eu só sei que ele tava conversando com a menina pra caramba com ele, a moça lá na Praia do Batoque. Aí o Titi se aproximou dela e ia passando pegou um pedaço de bolo manzado. Aí na hora que ele tacou o dedo, que ele puxou, o dedo tava enfiado no bolo. Diz, então, o pessoal tava piantando agora.
11: Não, eu tô falando, o
5: pior não foi isso.
11: Ele mordeu o bolo.
2: Aí a moça puxando assunto e ele não abria mais a bolsinha, não, pra não mostrar o dente na frente. É o dente esquerdo aqui da.
4: O cara solteiro, viu? Mulher bonita daquela.
11: Né? O problema é que ele botou o pé de moleque de volta na bandeja, aí um menino chegou, pegou e deu uma mordida. Deu uma mordida forte assim, falou assim: vixe, essas castanhas tão duras.
2: O pessoal tá ajudando.
4: Tinha um parafuso, que era aquele dente.
5: Não tem notícia, não, esse programa, é?
2: Pelo amor de Deus.
5: Tem notícia, não.
2: Bom, eu já tenho aqui o noticiário.
5: Não tem o zap, não? Tem o zap, não, né?
2: Eu tenho o noticiário.
5: O zap não tá funcionando, não, ô chefe? Tá lá o zap hoje?
2: Eu tô com o noticiário aqui do Ceará já. Quem que é o noticiário do Ceará? Posso soltar?
5: Então solte. Já,
2: posso colocar?
5: Solta.
4: Por último, pois agora, né?
2: Então deixa eu ler aqui um comercialzinho que eu vou colocar agora.
5: Isso.
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4: Eu prometi pro André lá no Batoc que iria pra lá, né? Uhum. Aí hoje cedinho ele mandou uma mensagem: mas rapaz, você não veio. Eu digo: não, mas no fim de semana eu vou. Ele disse: traga minha cachaça e o saco de pão.
2: Pois vamos lá então. Eu vou colocar o noticiário do Ceará com o Luciano Filho. Fala, Luciano!
12: Ah, aquele abraço forte, a galera da Nova Brasil FM, sejam muito bem-vindos. Eu sou Luciano Filho, muito prazer, chegando para destacar as notícias do Ceará nesta segunda-feira, com uma chancela Frutibis. 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Torcedor alvinegro, justiça analisa pedido e mantém precedente João Paulo Silva no comando do Ceará. Um grupo de 21 conselheiros do Ceará solicitou o afastamento preventivo do presidente João Paulo Silva, mas a juíza Fabiana Silva Félix da Rocha, 17ª Vara Cível de Fortaleza, indeferiu o pedido preliminar realizado no dia 27 de agosto. A defesa dos conselheiros ressalta que o indeferimento da liminar ocorreu sem que o pedido de afastamento imediato tivesse sido formulado, sem a oitiva prévia do réu. O objetivo principal da petição era solicitar que, antes de qualquer deliberação sobre o afastamento, presidente João Paulo Silva fosse intimado para comprovar a regularidade de 4 fatos específicos apontados na ação, analisando-se a liminar apenas após essa manifestação do gestor. E tem mais, o Ceará que espera hoje. Olha, galera, alvinegra secando primordialmente o Botafogo de São Paulo, né? Vozão aí ficar, se manter longe da zona de rebaixamento. É mais que importante, né? É o velho secador ligadão nesta segunda-feira. Vamos então aos cenários que apontam para que o Ceará sequer, ou seja, pelo menos no mínimo, permaneça, né, aqui nessa zona, fora da zona maldita. Vamos então a esses cenários, acompanha comigo. Avaí não venceu Vila Nova, esse jogo hoje, tá? Vila Nova Avaí, 21h30. Caso o Avaí empate com Vila Nova, alcançará 30 pontos. Se perder, ficará com os mesmos 29 e não alcançará o Ceará, que tem 32. Sem a vitória do Avaí, é matematicamente impossível o Ceará entrar na zona de rebaixamento. Outra possibilidade: Botafogo de São Paulo perder para Goiás, né? Se o Botafogo perder, ele permanecerá com 31 pontos e ficará atrás do Ceará. Mesmo se o Avaí vencer, alcançando os 32 pontos e ultrapassando o Ceará, o número de vitórias
8: o Vozão cederá apenas, ou seja, perderá apenas uma posição, ficando ainda 16º colocado, fora da zona maldita. São apenas probabilidades, contando então isso já e observando as partidas de hoje que acontecerão nesta segunda-feira, já pela 28ª rodada. Enquanto isso, eu até já ressaltava há alguns dias que o Luiz Otávio, sem dúvida, é o melhor zagueiro do Ceará Sporting Clube. Isso é uma opinião minha, do jornalista Luciano Filho. Na minha concepção, sem dúvida, disparadamente, Luiz Otávio é o melhor zagueiro do Ceará e agora tem um reconhecimento, ganhando notoriedade e a liderança na formação principal do time do povo.
13: Nítido a liderança que ele tem, não só esse ano, mas em todos os anos em que ele está à frente aqui da equipe do Ceará. Por isso a faixa de capitão para ele, tudo que ele representa para o Ceará pela sua carreira dentro do próprio clube. A escolha por ele, no nosso entendimento, é que nós precisávamos do Júlio nesse jogo como lateral direito, tá? Para que desse ao Enzo liberdade, para o Enzo ser um atacante muito agressivo pelo lado direito, para jogar em cima daquela velocidade que eu falei, do Enzo, Saulo e Nico, nas costas da última linha da equipe do Fortaleza. Então, por isso que é a escolha do Luiz Otávio, porque hoje, basicamente, nós temos Júlio, Luiz Otávio e Luizão, né? Nós temos o Tchela, mas é um garoto que ainda precisa de uma caminhada. Claro que, se na eventualidade precisarmos, ele vai jogar, mas hoje nós temos à disposição somente esses três jogadores, né?
8: Mas não teima, não teima, não teima, Daniel Paulista, quanto a essa questão do aproveitamento do Luiz Otávio. Tem mais uma sonora com ele, mas na verdade a gente deixa para depois, até porque o tempo hoje, o próprio Daniel Paulista avaliando. Bom resultado, sim, bom resultado esse empate frente ao Fortaleza, até porque tem um tal de tabu que permanece, atingindo a 16ª partida e o Ceará mantendo a invencibilidade diante do Fortaleza. O Vozão, que atuará agora, 28ª rodada, sexta-feira, diante do Novo Horizontino. Destaques do time do povo, Luciano Filho, é aqui na Nova Brasil FM e com uma chancela dos sorvetes Frutibis. 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Frutibis, melhor sorvete do Brasil, Luciano Filho, Nova Brasil FM, a Rádio Classe A, do futebol cearense.

0: Rapaz, eu vou mandar um alô aqui com muita alegria para um amigo meu, um grande advogado chamado Tiago Albano, doutor Tiago Albano. Ele está voltando do expediente do seu escritório para casa, no trânsito da capital, e agora ouvindo a Nova Brasil, com um som bem alto no carro dele, ele que é um torcedor ardoroso do Ceará.
1: Ficou satisfeito.
0: E é um dos advogados mais competentes, inteligentes e tem de memória boa. Porque o cara que pode ser tudo isso, não tiver memória boa,
1: verdade,
0: não é muita coisa, não.
2: Isso.
0: Pois é. Então, esse rapaz aqui que eu estou falando, doutor Tiago Albano, tem tudo isso aqui, né?
2: Pois.
0: Então, boa semana, doutor. Eu aparecerei por lá.
2: Mande um alô.
0: Dois assuntos para a gente conversar.
2: Mande um alô aí para o Regis Lopes, que ele é nosso ouvinte aqui, ele é aqui do grupo.
0: É,
2: entendeu?
0: O Regis.
2: O Regis Lopes. E também a senhora Rejane Penha. Uhum. Entendeu? A partir de 7 horas eles estão ouvindo a gente.
0: Beleza, maravilha. Lembrando que o nosso horário aqui é de 5h30, viu?
2: Uhum.
0: De 5h30 às 7h30 da noite.
2: Aliás, a partir de 6, né? 18 eles já estão ouvindo.
0: Pois bem, então pronto. Eu posso fazer um intervalozinho?
2: Deixa,
0: então, 18, peraí, 18 horas em ponto. Em nome do Pai, do Filho e do Espírito Santo.
2: Em nome do Pai, do Filho e do Espírito Santo.
0: Sem Nossa Senhora, ninguém é nada.
2: Sim, sem Deus.
0: Tem uma passagem aí da Bíblia que o sujeito era um negro, um escravo. E o rei mandou ele numa piscina. E ele era, o negro ainda era ateu. Viu, Titi? Ele era ateu. Escuta, o Titi não tá ouvindo, não. Aí cantando no microfone.
2: Tá caducando.
0: Aí o rei, aí o rei diz assim: se você passar andando em pé nessa água, nessa piscina, eu não lhe mato. Aí o negão disse assim: eu disse, eu não sei nem nadar. Como é? E a mãe, a família do cara do lado. Muita gente vendo aquela situação. Aí o rei diz: pois então você vai morrer. Rapaz, e o negócio ateu. Aí ele deu. Ele foi. Os guardas do lado, lá, cheio de guarda na piscina, ele só tinha, mas ia morrer mesmo. Aí quando ele botou o pé na piscina, não afundou, como se tivesse uma tábua. Aí ele ficou assim, aí botou o outro pé. E ninguém ficou acreditando. Aí ele saiu caminhando. Aí o rei disse: pula dentro da água que tem um... Mandou os guardas pularem dentro da piscina, porque ele devia ter alguma madeira, alguma cama, mesa, pra ele caminhar por cima. E os guardas mergulharam, foi por baixo dele e não encontraram nada. Quer dizer, ali foi, naquele momento, Deus fazendo com que ele andasse sobre as águas, a água da piscina, e sem saber nadar, sendo para provar que para ele mesmo, o cara que era ateu, que Deus existe. Né?
2: Isso.
0: Então tem a fé em Deus.
2: Conhece a história do Zé do Egito?
0: Demais, a história do Zé do Egito é uma das histórias mais bonitas, sim, do Antigo Testamento.
3: Pronto.
4: A Bíblia e a Alessandra
3: Quintero. De que é que você tem mais medo?
0: De que
3: é que você tem mais medo?
0: De perder minha alma.
3: Eu tenho mais medo do Malamém.
4: É de mim, como é que é?
2: Não, a tua alma tá perdida já, moço.
0: Vamos lá.
2: Olha, sobre o jogo de ontem, o Ceará foi um pouco melhor do que o Fortaleza. O placar foi 1-1, mas o Ceará foi melhor, um pouco melhor do que o Fortaleza. Então vejamos. Na posse de bola, Fortaleza teve 49%, o Ceará teve 51% de posse de bola.
0: Olha aí, viu? Isso tudo, porque no começo do jogo só dava Fortaleza.
3: Mas isso não
0: o
3: tem
0: Ceará nada. Recuperou no segundo tempo.
2: Mas finalizações. Finalizações. Fortaleza teve 13 finalizações, o Ceará teve 3 a mais, 16.
0: Entendi.
2: Né? Pouco melhor o Ceará. Os chutes a gol, o Fortaleza chutou 4 vezes a gol, né? O Ceará chutou 6 vezes a gol. Só o Rian acho que chutou 4. Escanteios. O Fortaleza teve 3, o Ceará 4. Faltas cometidas. O Fortaleza cometeu 17 e o Ceará cometeu só 10. Então o Ceará foi um pouco melhor no jogo.
0: Quer dizer que você acha que o placar não foi injusto pro Ceará?
2: Quase injusto. O Ceará poderia ter feito o segundo gol.
1: Se tivesse que ter um vencedor, seria o Ceará.
2: Seria o Ceará.
0: Aí, pronto.
2: Pronto, você. Eu gosto de você.
0: O Titi foi que ensinou nós tudo aqui.
3: Eu discordo, viu, Bosco?
0: Discordo.
2: Não, mas é porque ele é da discórdia mesmo.
1: Você discorda ou desconcorda?
3: Eu desconcordo. Por um motivo, três motivos. Primeiro que.
0: Nós já fomos para o intervalo, não, né?
3: Ainda não.
0: Mas peraí, então vou encerrar o papo aqui, porque senão. Como é que a gente fatura?
2: A gente não pode comentar, não?
0: Não, pode não. Primeiro tem que faturar.
1: Eu concordo.
0: Vamos faturar e a gente volta já aqui na Nova Brasil.
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1: Gente, estão pedindo aqui para eu dizer que nós temos um canal que é no YouTube, que é apaixonado pelo futebol. Esse canal foi criado hoje aqui pelo nosso coordenador Érico Luciani. Como é o nome do canal, é lá no YouTube?
2: Isso, é Apaixonados pelo Futebol. Se você quiser achar diretamente, é o arroba apaixonadospf. Você vai lá no YouTube, já se inscreve.
1: Apaixonados PF.
2: Isso. E a partir de dentro de alguns dias, nós vamos começar a fazer as nossas transmissões, aqui postar alguns vídeos e isso.
1: No estúdio, exatamente.
2: Pelo nosso canal do YouTube. Você vai lá, já se inscreve.
1: Apaixonados PF.
2: Isso.
1: Que é pelo futebol.
2: Exato, isso. É o arroba apaixonados PF.
1: Então, pelo menos aqui vocês se inscrevam lá no canal.
3: Eu fui o primeiro, meu.
2: O primeiro a se inscrever já ganhou um prêmio.
1: Já ganhou um prêmio? Foi
2: uma chegadinha que suco de groselha.
3: Eu queria de morango, né? Eu não gosto muito de groselha.
1: 18:10 aqui em Fortaleza. Nós estamos localizados aqui na Avenida Guanambi, 282, no sistema de comunicação O Povo. Aqui dentro funciona o estúdio da Nova Brasil FM, que é uma rede de rádio nacional comandada lá por São Paulo. Entendeu?
4: Certo, agora você falou, trouxe agora.
1: Aí nós temos o nosso horário de 5:30 às 7:30 da noite.
4: Certo. Dentro desse segunda horário, a sexta. Você acompanha tudo sobre futebol. Por exemplo, você acabou de trazer o noticiário do Ceará com o Luciano.
1: Foi.
4: Ele traz um detalhe interessante, né? A fixação do Luiz Otávio como titular, Luiz Otávio e Luizão. Eu acho que é uma dupla muito boa, espetacular. Experiente, um grandalhão, outro grandão, tá certo? Bola por alto é complicado, porque o Luizão, além de ser um cara que ofensivamente bola de cabeça.
1: Ele é bom de cabeça lá dentro.
4: Muito bem, defensivamente também.
1: Exatamente.
4: Certo? E o Ceará, depois daquela partida de ontem, porque ele não enfrentou um adversário qualquer, ele enfrentou um que está brigando ali pela liderança. Aí agora o Érico falou, olha, vai pegar o líder, Novo Horizontino. Eu tenho medo quando o Ceará pega quem está lá embaixo. Aí ele tem um histórico de fraquejar quando joga com equipes lá de baixo. Lá para salvar, o torcedor chama, ele costuma dizer que o Ceará é danado para salvar defuntos. Mas vai pegar um líder jogando em casa. Não me admiro dele passar e passar bem por esse Novo Horizontino. Deu, Jorge?
5: Isso, e com a atuação ontem, durante o tempo que teve no jogo, né? O Rian, com certeza ele será titular.
2: Não dê essa certeza, não, que Daniel Paulista
5: O Saulo Mineiro vai estar mais à vontade, não é isso? Com certeza vai ser titular também. E aí você vai partir para dentro do Novo Horizontino. Tem que partir para dentro. Né, vencer o jogo. E outra coisa, o fato de você jogar contra o Novo Horizontino e o fato de ter empatado com o Fortaleza ontem, que está ali no G6, entre os seis melhores,
1: motivou
5: o torcedor. É público para entre 20 e 25 mil na sexta-feira.
2: Mas motivou em que aspecto?
1: Não, dá mais, dá mais, Jorge.
5: Torcedor, dá
1: não,
5: mais, não dá?
1: Dá mais porque é sexta-feira, né?
5: Sexta-feira, pois é, 25 mil.
2: Não acho que dá tudo isso, não.
5: Dá, entre 20 e 25. Pode escrever aí, escreve, para me cobrar.
4: Não,
5: entendeu?
4: Eu era que tem uma.
1: Jota, onde foi que tu. O nome do colégio lá que tu estudou lá, porque o colégio era muito bom.
5: Isso. Júlia Catunda.
2: Júlia Catunda.
5: Júlia Catunda. Lá na Santa Quitéria. Foi uma das primeiras professoras da região.
4: Ainda existe, né?
1: Ah, pensar na década de 30.
5: 30 que 30, rapaz. Não, o colégio foi lá em 44. Agora só que eu estudei agora, outro dia.
2: Só tinha a igreja, a praça.
1: Júlia Catunda.
5: Júlia Catunda era uma professora.
1: Eu vou passar lá no quintal.
5: Isso.
1: E bater uma foto desse colégio pra trazer pra vocês.
5: Você sabe onde
1: aqui.
5: É a caixa d'água?
1: Sei, vem lá no centro.
5: No centro. Quando você vê.
1: Na Santa Quitéria.
5: Quando você estiver ali próximo da caixa d'água, você, naquela rua debaixo da caixa d'água ali, você já sabe ali. É só,
4: todo molhado de lá.
5: É uma quadra toda.
4: É debaixo da caixa d'água?
5: É do lado. A rua passa do lado da caixa d'água, tem uma. Bem na esquina é o colégio. É quase a quadra toda.
1: O difícil
5: toda.
1: É a água chegar lá.
4: Agora. Não tem? O filho mais ilustre. Lá de Santa Quitéria, que está informando.
5: Não, eu sou um filho ilustre, cara. Eu sou um. Tem muita gente famosa lá.
4: Vem seus parentes.
5: Todos, os mais famosos são meus parentes. Pronto.
4: Então, você é o mais
2: Bosco.
4: Famoso.
2: Oi. Você sabe quem está na escuta aqui, ó? Marcílio. Torcedor do maior do Nordeste, mandou aqui um alô.
3: Já se inscreveu no canal?
2: Já se inscreveu, Marcílio, no canal? Vá lá, viu? É o Apaixonados pelo Futebol. Já vá lá e se inscreva.
5: Deixa eu pedir aqui os francos, francamente, por favor, se inscreva aí no canal Apaixonados pelo Futebol, tá certo? O Érico Paiva, Vamos lá, tá aqui. Esse é famoso lá em Santa Catarina, Érico Paiva, é um cidadão empresário. O Fábio Timbó, é da Segurança Pública também. Se inscreve aí, tá, Fábio? O Raimundo Filho. Se inscreve aí, Raimundo Filho. É, deixa eu ver aqui, o nosso...
1: Deixa eu me inscrever logo aqui, senão vocês vão descobrir que eu não tô inscrito.
2: É. Eu já tô vendo aqui quem é da equipe que não tá.
5: Entendeu? Então, pessoal, porque depois a gente vai estar ao vivo aqui, vocês vão conhecer o Edmilson Maciel. Edmilson Maciel.
2: No WhatsApp aqui, viu, Bolsa?
5: Ei, Marquinhos. Oh. Sim.
1: Eu já cumpri todas as etapas, até ia começar a faturar.
2: Bora logo.
1: Aqui tá, tu é doido.
2: Faturar o quê, Bolsa? Vamos logo. Tem gente aqui no WhatsApp, Bolsa.
5: Bora. Notícia, não tem, né? Pra gente comentar? Bora, puxa aí, Bolsa. Bora.
1: Peraí, deixa eu você colocar aqui o torcedor.
5: Ô, professor, Série B do Campeonato Brasileiro, a rodada 20. Vamos aí, vamos ao torcedor que tá no zap. Vamos lá.
0: Boa noite, Bosco Faria, Edmilson Maciel, J. Gino. Aqui é o Inário Caula do Mudumil, o maior torcedor do Ceará. Eu e mamãe, dona Auxiliadora. Ah, Maria, quando o Ceará perde, ela fica doente. No outro dia, a diabetes dela vai para 300 e tanto, moço. Pelo amor de Deus. Mas o meu vozão, o tabu continua, viu? Vamos ver se agora o time pega firmeza, né? Ritmo de jogo mesmo.
5: Isso.
0: Pra gente poder lutar contra esse rebaixamento. Ah, Maria. Ô, corra triste.
5: Valeu, Caúlo. Tá certo. Obrigado, já são 10 empates e 6 vitórias do Ceará, não é?
3: Já somos 21 inscritos.
5: 21 inscritos aí no Apaixonados pelo Futebol.
3: Começou agora.
5: Olha, como é que faz? Como é que faz pra se inscrever? Vai lá.
2: Você vai.
1: Eu tô aperreado aqui porque tem outro também. Outro
2: Apaixonados pelo Futebol. O outro é o outro. O outro é o outro. Nosso é o nosso. É o @apaixonadospf. Certo, isso aí. Se você quiser fazer uma pesquisa direta, você vai lá no YouTube e coloca @apaixonadospf. Você entra no YouTube e entra em @apaixonadospf. Esse é o nosso. O outro aí, o outro é 36 não sei o que lá. Você... Mas o nosso tá lá, bem.
1: Tá igualzinho.
2: Sim, Bolso, tudo bem. Eu tô falando pra você aqui. Quem entende do YouTube, vai lá e sabe. @apaixonadospf. Ok? Vai lá e se inscreva no nosso canal.
1: Vamos lá, então. 18 horas e 17 minutos girando.
5: Diga aí, gente aí.
4: Agora não bota muito essas brigas aqui não, rapaz. Aqui você fica brigando com o Jota. Aí não bota isso no nosso canal não.
2: Vou botar não.
1: É. Vamos trazer agora o noticiário do...
5: Eu também tenho um canal, viu, moço?
1: Você tem, né? Qual é o seu canal?
5: @TV Agito.
1: @TV Agito.
5: Isso, lá no...
1: No Instagram.
5: No Instagram é JEgitoEgito.
2: Agora aqui tá proibido de fazer propaganda agora de canal particular. Agora é só apaixonado pelo futebol.
5: Não, mas peraí, deixa eu fazer. Peraí, eu sou o mais famoso aqui na equipe, então eu tenho que fazer no meu. @TV Agito.
2: Apaixonado pelo futebol.
5: Aí eu tenho também lá o JEgito no Instagram, JEgito no Facebook.
1: É, vamos trazendo agora o noticiário do Fortaleza com o repórter Wesley Lopes.
6: Um forte abraço a você, amigo torcedor, a você, amiga torcedora, em especial você, tricolor, que está ligado todos os dias aqui na Nova Brasil FM 106.5. Chegando com as principais informações do tricolor de aço, Leandro Parque dos Campeonatos, que no início de tarde e noite do último domingo na Arena Castelão, acabou mais uma vez vendo uma vitória diante do seu maior rival, se esvaindo pelas mãos no final do jogo. Fortaleza que vencia o Ceará Esporte Clube até mais ali dos 40 minutos da segunda etapa, acabou levando o gol de empate e realmente tendo ali um verdadeiro banho de água fria nas pretensões do Fortaleza, que até então estava tendo uma rodada perfeita, com a derrota do Juventude em casa para o Atlético, com o tropeço do Novo Horizontino também em casa. Fortaleza estava encostando de uma vez por todas no G2, né, que é o grande objetivo das equipes que querem conquistar o acesso à Série A de 2027. Mas já são o clássico, já são águas passadas.

0: lateral direito, Maio. Fortaleza que agora só volta a campo no próximo domingo, novamente às 18h30, aí fora de casa para enfrentar a equipe do Londrina, onde vai em busca novamente de conquistar pontos fora de casa para tentar seguir firme na luta pelo objetivo que é conquistar o acesso à Série A de 2027. Mas quem fala conosco aqui dentro da Nova Brasil em Campo é o treinador tricolor Paulo Autuori. Ele fala sobre vários pontos da sua análise deste clássico e um deles que ele acabou escolhendo para falar é exatamente o apoio incondicional que deu o torcedor do Fortaleza ao tricolor de aço na noite de ontem na Arena Castelão.
1: Fortaleza!
0: E também sobre o resultado conquistado diante do Ceará.
2: Muito clara e pertinente, especialmente pela festa que a torcida fez aí. Temos que agradecer a maneira como nos apoiaram. Acho que eles entenderam que a equipe fez um belíssimo primeiro tempo. No segundo, poderíamos ter controlado o jogo como controlamos. Normal, tivemos a oportunidade, como o companheiro muito bem falou, de nos contra-ataques ali fazer o segundo. Precisamos ajustar, afinar mais essas situações, porque eram situações claras que podiam se gerar gols e aí matava o jogo, definir o jogo com tranquilidade, que era aquilo que a equipe jogou para isso. Mas assim é o futebol, cara. Você tem que aprender com aquilo que se passa, cara. Não dá tempo de lamentar, sei lá, por isso, não há tempo para isso no futebol brasileiro. Você tem que já estar pensando na frente, tem que ajustar, é isso que falamos. Vamos aí recuperar os jogadores que tem que ser recuperado, trabalhar, especialmente nessa situação de contra-ataque, que a gente tem que ser mais, afinar mais ali, tá certo? Tem que ser mais preciso, mais eficiente e mais eficaz nessas situações que a gente teve. Não foram duas, foram três ou quatro situações ali que a gente podia ter definido o jogo.
0: Está aí então as palavras do comandante tricolor Paulo Autuori. Ele que no início da partida acabou perdendo o atacante Pedro Henrique, que após ter dado aquela assistência para o Maioton no gol que acabou sendo invalidado, após um choque ali com o defensor alvinegro, ele acabou sentindo uma forte dor do lado esquerdo ali das suas costas, né? E isso acabou tirando ele da partida, ele acabou sendo substituído e em seu lugar entrou o atacante Paulo Baia. Vamos ver como é que vai se dar a recuperação do Pedro Henrique ao longo da semana. O que se é certo é que o comandante tricolor vai ter toda essa semana para tentar trabalhar a sua equipe para ir em busca, mais uma vez fora de casa, de pontos para seguir vivo nessa luta pelo acesso à Série A de 2027. Eu sou Wesley Lopes e, se Deus quiser, retornamos amanhã com mais informações do Tricolor de Aço aqui dentro da Nova Brasil FM 106.5, equipe apaixonados pelo futebol.
1: Fortaleza! Fortaleza!

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1: Na moral, no Exoil aqui pela Nova Brasil, com o programa Apaixonados pelo Futebol, o Edmilson Maciel. Fortaleza começou bem no clássico, né? Fez logo 1-0, me parece que aos 10 minutos, mas no segundo tempo não conseguiu segurar o vozão. As mexidas do Ceará, do técnico do Ceará, elas surtiram efeito, foram melhores? Ou as mexidas do Paulo Autuori foram melhores ou não surtiram efeito?
2: Olha, em primeiro lugar, parece que o Fortaleza cansou no segundo
1: tempo. Eu também achei.
2: Ah, porque porque abdicou de jogar.
1: É.
2: Certo? Abdicou de jogar. Não, o Fortaleza me parece que cansou.
1: Sim.
2: Correu bastante no primeiro tempo, foi superior, merecia até ter chegado. Agora, o Ceará teve uma reação espetacular.
1: Ah.
2: Em fazendo um balanço do primeiro para o segundo tempo, o Ceará foi mais eficiente.

0: no segundo tempo do que o Fortaleza no primeiro tempo. O Ceará andou mais perto da vitória no final do que o Fortaleza esteve no primeiro tempo. Quer dizer, o empate de certa forma foi justo, mas se tivesse que sair um vencedor pelas oportunidades, teria sido o Ceará. Outra coisa, para mim o grande nome da partida foi o goleiro do Fortaleza. Fez belíssimas defesas e muito mais defesas do que o goleiro do Ceará. Agora você trouxe a estatística. O Ceará finalizou bem mais do que o Fortaleza. Por isso que ele foi bem exigido. É um baita goleiro, goleirão do Fortaleza.
1: Isso. Luiz, professor, você viu o jogo, não é? Você não estava trabalhando no jogo, mas você viu o jogo, não é? O Fortaleza foi melhor, o Ceará foi melhor, apesar do empate, quem foi melhor? Ou elas por elas?
2: Eu vi o Fortaleza no primeiro tempo melhor.
1: Ah.
2: Mas na etapa final, quando o Ceará avançou, realmente foi para cima, o Ceará, ele chegou ao empate. E antes mesmo de chegar ao empate, o Ceará poderia ter feito seu gol, né?
1: Ah.
2: E aí, após o gol de empate, o Ceará teve tudo até para virar, com o chute do Luca para uma grande defesa do João Ricardo. É o seguinte, foi empate, o tabu continua, mas aí é aquela história. Só vamos lembrar agora de tabu, só quando tiver nova partida entre eles. Só no ano que vem. Então a história de tabu hoje está encerrada. Agora só para 2027. O foco agora é Série B. Um ponto foi importante, para o Ceará foi demais. O senhor do Ceará comemorou ontem como se tivesse sido uma vitória. Porque foi importantíssimo esse ponto.
1: Essa coisa de ultrapassar o Botafogo também foi muito importante. Pois é, esse pontinho
2: disso,
1: aí, não é?
2: Além disso, Jota, tem um lado emocional também.
1: Sim,
2: mais confiança.
1: Porque a gente comentou aqui que no próximo jogo vai ter muita gente, porque esse empate contra o Fortaleza vai ajudar.
2: Vai sim. É um jogo difícil? É. Mas será que já teve jogo difícil contra o Sport? Aqui, venceu. Teve jogo difícil ontem com o Fortaleza? Empatou. Ou seja, o Ceará, ele pode, sim, muito bem, jogar uma ótima partida contra o Novo Horizontino. Agora tem que ter muito cuidado. Muito cuidado. O Novo Horizontino empatou com o Cuiabá, mas o Cuiabá, depois que fez o gol, ele tomou pressão até o final da partida. Enquanto o Novo Horizontino não empatou, ele não sossegou. E, inclusive, o Enderson, ele, depois do jogo, ele até elogiou a sua equipe, que apesar do empate, o time do Novo Horizontino mostrou maturidade. É uma equipe madura, que está pronta para chegar a um acesso. Então eles estão focados nesse acesso, vão vir aqui, e não pense que vai jogar aqui fechadinho não, vai jogar de igual para igual com o Ceará. E se o Ceará der vacilo na defesa ou nas laterais, eles vão entrar com muita rapidez, porque o ataque é muito rápido. Tem o Rômulo no meio de campo, que é um baita de um jogador, tem o Robson, que finaliza muito bem.
0: O Rômulo esteve aqui, né?
2: O Rômulo esteve no Ceará e o Robson esteve no Fortaleza.
1: Isso.
2: Então são dois jogadores experientes, principalmente o Robson, mas que também tem uma equipe muito organizada pelo Enderson Moreira.
1: Vamos falar de estreia. Pelo Ceará, Saulo Mineiro. Pelo Fortaleza, o Chico da Costa. Quem esteve melhor em campo?
0: Entre os dois.
1: Saulo
0: jogou bem, muito mais tempo, dá até para avaliar.
1: Sim.
0: Chico da Costa entrou aqui, uns 15 minutos, 20 minutos.
1: Segundo tempo foi?
0: Simplesmente não apareceu. Saulo se movimenta, é um jogador bem mais movimentação. Chico da Costa é um jogador mais fixo, preso ali na área. O Saulo é um jogador que se movimenta, tanto que ele
1: cai muito
0: para
1: os lados, né?
0: Isso. Dá opção para quem chega. Eu acho que o Saulo é bem mais importante do que o Chico da Costa. Foi no jogo de ontem.
1: O Érico Luciani, o Rian Santana, ele disse é o que veio, não disse? Entrou bem no jogo.
3: Entrou bem, mas assim, a gente levando em consideração que os ponteiros que o Ceará contratou, nenhum deles estava jogando, vinham de 2-3 meses parado, e o Rian acabou de sair de uma Série C em plena atividade, podemos dizer que ele fez nada mais ou menos que a obrigação dele, que era o porquê do Ceará ter contratado, né? Mas assim, o que acalenta e até anima o torcedor do Ceará é porque o Rian, ele mostrou que é aquele jogador que o torcedor do Ceará queria que o Nico e o Lênio Lobato fossem, que é o jogador que pega a bola e vai pro um contra um, que é o que o Melk faz. A diferença do time do Ceará, o Melk, ele é o artilheiro hoje do time do Ceará com 7 gols, exatamente porque ele é um dos únicos jogadores, se duvidar, é o único jogador do atual elenco, e aí eu vou excluir as duas contratações recentes, é que pega e vai pro, vai pra cima, ele vai pro 1-1, ele vai pro combate. Os outros
1: ele fica, chuta, é, risca,
3: exato.
1: Né?
3: Você fica, você falou aí sobre posse de bola. Pra mim, índices de posse de bola e nada é a mesma coisa. É,
1: mas foi muito pequena a diferença. Então,
3: mas pra
1: 49
3: mim,
1: a 51.
3: Mas pra mim, o time, ele passa 90... Ele tem estatística aqui, ó. 90% de posse de bola. Certo? E ele pode perder o jogo. Isso. Ele tem 90% de posse de bola com aquele jogo que o Ceará sempre faz. Joga pra um lado, joga pro outro. Aí o ponteiro vai chegar na linha de fundo e cruzar. Ele toca pra trás. Então, assim, posse de bola pra mim, porcentagem de posse de bola, não quer dizer muita coisa. É fato, o Ceará melhorou no segundo tempo e principalmente depois da metade do segundo tempo para frente, mas por conta também do recuo de marcação do Fortaleza. Eu acho que boa parte desse empate, né? Eu ia até falar uma coisa no começo do programa aqui, que é, nós estamos na segunda-feira do Sorriso Amarelo, né? De ambas as equipes. É, de ambas as equipes. O Fortaleza, né, tá feliz porque tá bem classificado, mas empatou o clássico, continua o tabu. O Ceará, ele tá feliz porque não permitiu que o Fortaleza quebrasse o tabu, mas hoje, se tiver duas vitórias dos adversários, ele entra na zona de rebaixamento. Ou seja, tá todo mundo se abrindo, né? Ah, o torcedor do Fortaleza zoando do torcedor do Ceará porque tá lá embaixo, tá na zona, mas não conseguiu quebrar o tabu. São 3-4 anos praticamente, né? O João Ricardo mesmo, depois saiu do Ceará, nunca conseguiu vencer ganhar, a equipe, né, do Ceará. Sim. Mas em compensação, o torcedor do Ceará também não tem muito o que comemorar, não, porque fica aí, empatamos o clássico, tem tabu, mas daí hoje pode chegar no final da noite, né? E aí toda essa alegria se reverter. Ah, não sei o quê, estamos na zona de rebaixamento. E aí começar a ter que remar de novo, e volta a repetir. Anderson Moreira já conhece os meandrozinhos do Castelão.
1: Sim.
3: Já foi técnico, inclusive, do Ceará. Né, tem vários jogadores ali importantes ali à frente, principalmente jogadores que puxam o time à frente, o Reidney, o Diego Galo, o próprio Rômulo, ex-jogador do Ceará. Então, Daniel Paulista, que se cuide e escale direito, porque até agora, para mim, até agora, só mandou bola fora.
1: Isso. Continuando aqui com o Ceará, o Edmilson Marcel, os dois Luiz ali, os veteranos, os dois zagueiros, deram conta do recado,
0: estabilidade,
1: né?
0: Estabilidade defensiva.
1: É moral,
0: é importante. Futebol deles, é. O Luiz Otávio, que está entrando agora, está entrando em ritmo agora.
1: Sim.
0: Agora que ele está sendo colocado.
1: E outra coisa, ele passa confiança, rapaz. Sem dúvida,
0: são dois zagueiros experientes, e ninguém melhor do que dois jogadores ali no centro da zaga para orientar. Será que tem uma garotada aí? E tem dois lá atrás que podem dar orientação para o jogador dentro de campo. Faça isso, faça aquilo e tal. Isso é muito positivo para o time. Não é um time sem experiência. Pelo contrário. Será não é um time velho. Tem um bocado de jogadores garotos chegando, né? Que são praticamente estreantes.
1: Sim.
0: Mas tem uma dupla lá atrás que é experiente e é muito importante esse aspecto.
1: Zanocello voltou a sentir uma contusão. Não é igual aquela outra lá, não é? Que lá no joelho, mas ele sentiu uma fisgada na coxa.
0: É uma das principais figuras de
1: isso, estava indo bem, né? Não é, rapaz?
0: É.
1: Os dois volantes ali, João Gabriel e Zanocello.
0: De repente, não sei,
1: estavam,
0: acho que o Ceará não divulgou ainda, né?
1: É.
0: A
1: gente não sabe, amanhã deve sair.
0: Isso aí, porque hoje ele deve ter feito um exame de imagem.
1: Por
0: alguma
1: aí.
0: Coisa. Você já tem alguma informação, Érico?
3: Sobre o Zanocello ainda não. Só tem sobre o próximo jogo do Ceará, né? Que vai ter novamente promoção.
1: É? Sim.
3: Isso, vai
0: cinco
3: ter.
0: R$5 para mulher.
3: São R$10. Né, os ingressos eles variam entre R$10 e R$280. Já iniciou,
0: mulher,
3: já iniciou aí a venda para o time do Ceará. É, tem R$5 que é a meia, né? As mulheres vão pagar 5, isso. Para os demais setores, variam entre R$8 e R$280, que é o setor prêmio.
1: Mas a gente poderia terminar de bater esse assunto do Zanocello? Ou você já terminou?
0: Não.
1: O seu raciocínio?
0: Eu acho que é um dos principais jogadores do Ceará. É o tipo de jogador que faz falta. Agora, é torcer para que ele não tenha tido um caso grave de contusão.
1: Isso.
0: Porque o histórico dele não é de muita confusão, de muita contusão, não.
1: Então,
0: é no Ceará.
1: Vamos continuar aqui. Enzo na direita estava bem? O Enzo, garoto, estava bem, né? Foi bem, não foi?
0: Sem dúvida.
1: É?
0: Sem dúvida. É um jogador que promete muito, não é? É dessa nova safra, né?
1: Isso. Qual o jogador que não te agradou no Ceará ontem?
0: Mas deixa eu ver aqui.
1: Não, estou falando de quem iniciou o jogo.
0: É,
1: não vale você falar o Luca.
0: Até que penou, depois ele trocou, né? Atrás esquerda,
1: sabe?
0: Mas... Será no primeiro tempo foi meio que inativo, né? Foi meio que reativo, deixa o time vir para cima e tal, tomou o gol. Mas o Ceará no segundo tempo.
1: Mas depois passou de reativo para proativo.
0: Propôs
1: o jogo. Né? Isso.
0: Pois é.
1: Você viu dessa maneira também, não foi?
3: Olha, o Jota, eu vi o seguinte: o Ceará, ele arriscou na estreia do Saulo Mineiro, logo de cara.
1: Sim.
3: Para mim, não comprometeu, apesar de saber que ele pode render bem melhor, bem mais. Mas é sabido que os lances que ele teve em gol, os lances que ele teve em jogo, né, ele já fez ali muito mais do que os atuais atacantes do Ceará.
0: Que aqueles outros.
3: Isso, exatamente, aqueles outros, né? Nico Ferreira, para mim, também mostrou exatamente como é que é o futebol dele. Ele não é proativo, ele não vai para cima, ele não tenta nada de novo. Se ele pega a bola, se ele vê alguma dificuldade à sua frente, ele toca para trás. Isso aí, o Ceará tá lotado de jogadores assim. Para mim, a surpresa negativa, e aí a gente bateu ontem, quase a gente saiu em vias de fato aqui, na porrada aqui na transmissão, é porque é o seguinte: a formação do Daniel...
1: Você queria bater no Edmilson Marcelo?
3: A formação... Era nós dois. A formação do Daniel Paulista... A formação do Daniel Paulista, apesar da TV ter divulgado uma coisa lá... Mas é o seguinte, o Enzo ontem, ele estava jogando de ala. Estava jogando de lateral. Certo? E aí o Daniel Paulista exatamente tomou aquela pressão do Fortaleza, porque ele estava jogando com três volantes à frente da sua zaga. Certo? Ele estava jogando com o Enzo recuado, o Júlio César, o João Gabriel e o Zanocello à frente. Tá? Então o Ceará, ele estava sendo amassado. A única tentativa de saída de bola era com o Melk e o Nico e o Saulo Mineiro ali na frente tentando equacionar os problemas. Por isso que o Ceará, ele foi amassado no primeiro tempo, ele foi, é fato. O João Ricardo, ele foi um mero assistente no primeiro tempo, né? Tanto que o Fortaleza fez um gol, foi anulado, saiu do primeiro tempo vencedor. À medida que ele faz as modificações, e aí muito mais por conta aí da pressão que ele vem já sentindo, e tenho certeza que ele não é maluco, ele vê as redes sociais e vê o pessoal indicando, uma das situações até de modificação dele, e eu tenho certeza que não veio da cabeça dele, que foi a entrada do Luiz Otávio no lugar do Gabriel, porque para ele era parido por conta desse zagueiro, e ele viu que a dupla de zaga titular tem que ser essa. Então o meu medo é que...
1: Lembrando que o Gabriel está no departamento médico.
3: Exato. Então, meu medo é, na próxima partida, certo, ele vir com a mesma formação, porque ele não tem criatividade. Uma coisa que o Daniel não sabe fazer é ler o adversário. Ele fixa uma formação e para ele ali é para jogar todos os jogos com aquela mesma formação, né? E aí esse é o meu medo, exatamente por quê? Porque o nosso setor deficitário são os lados. E aí quando você vê um time do Criciúma, né, do Novo Horizontino, já estou analisando aqui o próximo jogo. E aí você vê os jogadores de velocidade que eles têm, tanto o Madison, que é um jogador conhecido.
1: Sim.
3: Você lembra do Madison?
1: Lembro.
3: É isso, lateral direito do time. O Maicon também, que sobe muito pela esquerda. Né, e aí as aproximações que ele tem dos dois ponteiros, que é pelo lado direito o Reidner e pelo lado esquerdo o Diego Galo, isso aí dá muita velocidade, e eu tenho medo do Sanches, certo? E o de um Enzo. O Enzo até eu não tenho medo, até porque o garoto ele tem fôlego para 30 mil. Mas o Sanches não conseguia acompanhar, e aí a gente vê toda aquela estrutura, aquela história de novo de bola nas costas. E não sei o quê. Eu tenho um medo abissal dele entrar com o Sávio de titular. Né? E aí,
1: mas assim, o Sávio, pra mim, ainda é menos ruim do que o Sanches.
3: Mas aí, se a gente ficar de menos ruim, de menos ruim, é melhor botar o Titi Edmilson ali na esquerda, que ele desemboca mais.
1: Certo.
3: Não, Titi?
1: Concluiu, não foi?
0: Para avisar alguém ali.
1: Isso, concluiu. Então, vamos lá. O Edmilson Marcelo. Já o nosso zap, 997-826700. Edmilson.
0: Já tem gente ali.
1: Pois é, então depois falar. A gente fala do Fortaleza. Vamos lá, vamos ouvir.
4: Boa noite, galera da Nova Brasil em Campo.
1: Opa.
4: E dizer que com tabu ou sem tabu, eu quero saber se meu Fortaleza está em terceiro lugar e que ele permaneça e chegue logo no G2. Logo,
1: opa.
4: Porque já está bem pertinho já, falta só
1: tá batendo
4: uma
1: na porta.
4: Pontinha de nada. Tá. Raquel Tricolor.
1: Valeu, Raquel Tricolor, obrigado, hein?
3: Olha o que eu falei, viu, Jota? Olha o que eu falei do sorriso amarelo. Acabei de falar do sorriso amarelo, tá aí, o torcedor tricolor tá com um sorriso amarelo. Ninguém de tabu, mas eu tô em terceiro.
1: Mas obrigado pela
3: participação. Aí o torcedor do Ceará, tô com tabu, mas eu tô quase na zona. Pô, então tá todos dois com
0: qual
3: um sorriso
0: amarelo. É o próximo jogo
1: do Fortaleza? Tem mais um.
3: Londrina, fora de casa, tem mais um.
1: Londrina é pudim com ameixa.
0: Bem fora de casa,
1: e creme de chantilly.
3: Vamos pra mais um aqui, ô Jota.
5: O Érico Tchani e Edmilson Maciel, Saulo Mineiro teve em campo. Qual foi a bola que ele ganhou? Deu um drible, um passe importante, um chute forte, uma defesa do João Ricardo. Porque eu não vi. Se ele teve em campo, ele não jogou nada.
1: Aí o Alexandre de Itapoca, né?
3: O Alexandre, é só o seguinte: o jogador, para ele ser importante dentro de uma partida, ele não precisa pegar na bola.
0: Aspectos táticos.
3: Isso. Ele precisa ser. Ele precisa ser perigoso o suficiente para manter uma marcação em cima dele e liberar os outros. O que você acha que o Melk fez aquele gol? Por quê? Porque tinha um jogador lá na frente. Porque quando o Saulo Mineiro foi anunciado, e aí a pressa da diretoria do Ceará em livrá-lo, né, daquela punição e colocá-lo em campo, não foi porque o Saulo Mineiro ia ser o salvador da pátria, não. Porque ele sabia que esse jogador em campo, ele ia meter, entre aspas, muito mais medo no setor defensivo do Fortaleza do que Luke e Wendel junto.
2: E outra coisa, né? A galera da defesa vendo o Saulo Mineiro e fica mais
3: atento. Isso, exatamente isso que eu tô falando.
1: É a preocupação da marcação.
0: Ele perguntou o que o Saulo Mineiro fez. Pergunta aos zagueiros.
3: Pois é, aquela bola, ele teve uma bola que aquilo ali, eu não vi e nunca verei o Wendel e o Luca fazer o que ele fez. Aquela bola explodida do setor defensivo do Fortaleza, e ele pegou de primeira, e sim, pareceu o Daniel San. Pegou de primeira no ar, assim, ó, que, pô, a bola foi pra cima, subiu, ok. Verdade. Mas, assim, o reflexo tá em dia. Ele tá acabando de chegar. Calma, Alexandre, que eu acho que vai dar certo.
1: Isso. Tem mais alguém?
3: Tem.
1: E vamos lá, vamos ouvir, que é pra gente...
6: Boa noite, Emílio. Boa noite, Jota. Boa noite. Luciane. Mas eu respeito muito aí a opinião de vocês, tudo, mas dizer que o Luiz Otávio tem condição de ser jogador mais. Se você for olhar, parece que ele encurtou a perna dele com a cirurgia que ele fez. Ele corre 29:30, vou ali e volto já. Não tem mais condição para esse rapaz. Ontem é porque ele não pegou um jogador rápido. Ele não acompanha mais, não. Ele está sem ritmo de jogo. Ele não tem mais condição de jogar, o Luiz Otávio. Pelo menos será, não. O meu modo de ver é isso aí. E segue o tabu, Sérgio Maia da Maraponga.
1: Tá bom, Sérgio Maia. 997826700, né? Tem mais?
3: Tem mais não.
1: Tem não. Então vamos lá, vamos participar. Já a gente fala aqui um pouquinho do Fortaleza. 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
3: Ô, Jotão, pois não. Sexta-feira passada a gente teve dois convidados aqui. Na realidade, já é um convidado e meio, porque o JP, ele JP, já é o nosso participante da sexta-feira.
1: Esse é
2: a raça pura. Ele mandou um áudio ontem, eu passei pra você
3: e
2: você
3: ainda botou no ar. Foi mal, né? Eu esqueci.
2: Pensou vocês dois aí.
3: Mas enfim, aí é só pra avisar que o nosso grande Fabrício Pires tá na escuta aqui.
1: Valeu, mandou, Fabrício.
3: Mandou um abraço.
1: Um abraço pro Fabrício.
3: Eu vi lá.
1: Eu gostei muito do programa de vocês. Muito
0: legal.
1: Teve até um rapaz aí que eu dei um moral pra ele aqui no negócio do aniversário. Eu esqueci o nome dele. Entendeu? Eu, num dia lá que eu passei, eu gravei uma mensagem aqui, eu esqueci o nome dele.
0: Maldade.
1: Deu moral, aí o cara mandou um. Como é o nome dele?
2: Jefferson Moreira.
1: Esqueci de novo, como é o nome?
2: Jefferson Moreira.
1: Ah, sim.
2: Aí, pai, inclusive, cara... eu chamei a atenção dele.
1: Mas aí depois foi que eu.
2: Esqueceu o nome do J?
1: Pois não é, mas, cara. Já... Todo moral que eu dei.
0: Eu ia colocar outro áudio aqui e colocar aquele, se não me engano.
3: Quem tá ligado também, Jota, é o Flávio Holanda.
1: Flávio Holanda.
3: Esse, o grande...
1: Como é o rapaz do programa?
3: E o grande Rodrigo, é o Fabrício. Fabrício Pires.
1: Fabrício Pires.
0: Ele é filho do Anacleto,
3: filho do Anacleto.
0: Agora ele me deu. Ele me deu informação que eu achei meio esquisito. Ele disse que o Anacleto teve 15 filhos. Foi uma coisa assim.
3: Não, eram irmãos do pai dele.
0: Como é?
3: Não, o Anacleto tem 15 irmãos.
0: Ah, o pai do Anacleto. Por isso que eu disse que o Anacleto é trabalhador desse jeito, não.
1: Você trabalhou pouco, não faz mesmo.
0: Gente boa demais, rapaz, Anacleto.
1: O PH. Anacleto, eu sei quem é.
0: Será,
1: então, um abraço, né, pessoal. Programa massa, viu, de vocês. Parabéns, viu? Só faltou aquele cara. Pois é. Aí, vamos falar aqui um pouquinho do Fortaleza. Sistema defensivo. Maílton fazendo gol a todo jogo, né, Edmilson Marcelo? Aí o Gazal, o Cardona, o Caio Henrique, que acabou sendo substituído. O sistema defensivo deu conta do recado? Até tomar aquele gol, estava tudo certo.
0: Se está em terceiro lugar, não dá para sair reclamando, não, né?
1: Ah.
0: O Maílton continua fazendo gol. Que golaço, né, rapaz? Aquele ali, o goleiro estava caído.
1: É,
0: né?
1: O artilheiro, né?
0: Mas é uma. Pois é, agora é um jogador
1: de que não, o do Fortaleza foi o Vitinho, foi o gol.
3: Foi o Vitinho.
1: Ah. Falou lá no gol anterior. Não?
0: Pois é, verdade. Golaço. Agora.
1: Aliás, muito bem, falando do Vitinho, a gente vai falar já, tá muito bem colocado naquele lance também, o Vitinho.
0: Ele posicionamento, ele sinaliza mal, o Vitinho,
1: mas
0: é um dos problemas
1: continue dele. Aí com o seu raciocínio da defesa.
0: É um dos problemas do Vitinho, é que ele finaliza mal. Agora, se você é um deficiente do Fortaleza, você tem um time, numa competição como essas, quanto mais de 20 jogos já, faltando aí 10
1: 28
0: partidas.
1: Jogos.
2: 28.
0: O time está ali entre os 3, 4, 5 sempre, é indiscutível que tem todo o time do Fortaleza é bom.
1: Isso. Esse volante do Fortaleza, Rodrigo, muito bom jogador.
0: Aliás, ele tem 6 volantes de ótima qualidade.
1: Ontem, Rodrigo iniciaram o jogo. O Rodrigo, o Pierre e o Rodriguinho.
0: O
1: bom jogador esse
0: fora,
1: Rodriguinho,
0: né?
1: Também.
0: Também. O Sacha ficou fora.
1: Isso.
0: Né? Que já jogou 18 partidas seguidas.
1: Descansando, né? Foi aquele negócio do descanso, é?
2: Isso. É. O Jota, Edmilson, Jérico, torcedor. Bora ouvir o autor que ele fala sobre isso.
1: Fala.
2: Primeiramente, ele fala. Na opinião dele, se o Fortaleza apresentou um bom jogo, se o meio de campo do Fortaleza foi primordial, por que que tivemos essas alterações ali no meio no segundo tempo? Não vai ter o Rodrigo, que está suspenso contra o Londrina, mas o Sacha volta, e ele aproveita também para falar da atuação do Chico da Costa. Vamos ouvir.
1: Vamos ouvir.
7: Pô, cara, o Fortaleza apresentou um bom jogo no geral. E aí você falou, acho que o nosso meio campo foi um fator primordial para isso acontecer no primeiro tempo, pela mobilidade que teve, pela verticalidade que deu ao jogo, né, isso é importante. Então o Rodrigão entrou bem, fez um belo jogo, também estava sentindo ali, não dava mais, porque nós só tínhamos 3 para fazer e uma parada, né? Não podíamos fazer uma e depois aconteceu o que aconteceu com os 3 que não suportaram pelo ritmo, é natural, mas vamos analisar aí o adversário e ver, temos opções, várias opções, então volto a frisar, não há que lamentar nada, são situações de lesões e cartões acontecem, o que a gente não fica muito feliz são as lesões, né, mas cartões acontecem e a gente tem que ter soluções e o grupo de jogadores apresenta alternativas ali para você. O Sacha deve voltar, né? Então vai ser só trocar. O Sacha estava jogando justamente por um problema que teve e com o objetivo de não agravar mais, não pôde estar aí presente, mas certamente ele irá regressar à equipe.
2: Fala aí, e o Chico da Costa?
7: Não, o Chico chegou, cara, para jogar e vai jogar. É isso, é difícil para um jogador entrar com 2 minutos de jogo, com 2 dias de treino, com pouco tempo, mas é um jogador experiente, é um jogador de presença, que que dá trabalho às defesas e certamente vai contribuir um bocado aí para todos nós e para o Fortaleza, com certeza que vai agregar aí valores.
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1: Voltando, tá aí o técnico, explanou aí, ele disse o que fez o time em campo.
0: Tem torcedor que fica reclamando, empatou com o Ceará. Amigo, é clássico, presta atenção, toda vida que eu vou fazer alguma alusão a clássico, eu sempre digo isso, não existe favoritismo em clássico, porque tudo pode acontecer num clássico. Esse histórico do Ceará, quantas? 10, 12, 16 partidas, 16 partidas 16. Sem perder para o Fortaleza.
1: Dessa vez agora são 10 empates e 6 vitórias do Ceará.
0: Tá vendo como é equilibrada a coisa? 10 empates em 16 partidas. É porque é assim mesmo, o clássico é assim. Essa história do tabu, isso vale...
1: O maior tabu foi lá de 49 a 53, que o Ceará foram... 14 vitórias e 5 empates.
0: Você se lembra disso?
1: Eu vi no livrinho.
3: Livrinho. Ele narrou.
0: Pensei que era do seu tempo.
1: Eu vi no livrinho.
3: Ele narrou todos.
1: Olha, vamos parar com essa frescura. Eu sou de 69. Pronto.
3: Não, tá falando. Quantum? Quando você entrou 60, na rádio?
0: 69 anos já, mano?
3: Ele entrou na rádio.
0: Não, você parece ter uns.
1: Novembro 62. De 69, nascia ele em São José do Frade, às 10h31 da manhã.
3: Novembro de 69.
1: José do Egito, Bertoldo Alves Lero. Né? Vamos lá.
0: Você não tem cara de 69 anos.
1: Ele, não tenho nenhum 69, cara. Eu não tenho nenhum cara, entendeu? Eu tenho
3: em 69, idade. Na Tupi, aparecia Jota Egito.
0: Já.
1: Bora, vamos. O torcedor quer ver informação. Bora.
0: Falar de futebol.
3: Você não tem mais break para botar.
1: Vamos terminar aqui o negócio aqui. O Pedro Henrique, a saída dele frustrou um pouco os planos do Alto Ori, do próprio time?
0: Em primeiro lugar, porque ele, como ex-jogador do Ceará, era tudo que ele queria era
1: fazer.
0: Era aquilo. Ele era um jogador muito bom. Eu diria que ele era um dos melhores jogadores do Ceará, desse elenco que tem. Era um dos melhores jogadores do Ceará e foi pro Fortaleza magoado.
1: Sim.
0: Ele saiu porque atrasou o salário, ele disse, olha, eu não quero ficar aqui, né?
1: Apesar que na saída ele deu uma de bom moço, né? Falou, não,
3: Pois eu vou falar um negócio pro senhor.
0: Vale.
3: Eu acho que foi Miguelê.
0: O que dele?
3: Foi.
1: Ontem, na hora que ele saiu, eu também achei.
3: Eu acho que foi Miguelê.
1: Mas a gente não pode jogar assim, não. Peça perdão a Deus.
3: Pode ser que eu volte, eu não vou aqui, né? Vai que eu faço um gol, aí eu vou ter que comemorar e vai ficar ruim.
0: Não existe isso, não. O calor da partida.
1: Eu tava doido, era pra fazer um gol.
0: O calor da partida.
1: Mas eu pensei, na transmissão eu pensei nisso.
0: Mas ele é um jogador muito bom, ele é muito bom jogador.
3: Isso. Ele é bom.
0: Ele é bom.
3: Se ele foi muito bom quando se ele fizesse gol, que o problema é que ele não faz gol.
1: Muito bem, você tá ligado aqui na Nova Brasil, programa Apaixonados pelo Futebol. Como é o bicho lá, como é o nome?
3: Isso, Apaixonados pelo Futebol no YouTube.
1: No YouTube.
3: Só sei lá no YouTube, se você não achar o real, você bota lá, arroba, procura. Na localização do YouTube, você bota arroba Apaixonados PF.
1: Nós vamos transmitindo?
3: Daqui pra pouco.
1: O Edmilson Marcelo vai aparecer na televisão.
3: Ai, lindinho.
0: Lindinho. Manda tratar tão bonitinho. Cortar o cabelo.
3: Botar o dente.
1: É muito bem.
0: Que vai aparecer de fã por aí é brincadeira.
1: 6h54 da noite. O nosso zap é o 997-826700. Mas a gente vai a um break e já a gente volta.
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2: J. Egito.
3: Na moral, ouvindo as histórias de Trancoso do Edmilson Maciel aqui nesse intervalo, continua sem parar. Fala mais do que o homem da cobra, viu? Oh, meu Deus do céu. Edmilson, Edmilson Maciel. Marcelo de Lima Henrique, é. 55 anos.
4: Ah, cidadão de bem.
3: Deixou de apitar, não pois perdeu, é, né? Deixou agora, de parou, né? Está se aposentando do futebol.
4: É um cara que. Se você conversa com ele, com o Marcelo, você vê como ele é um cara de gente bem.
3: Teve com a gente aqui agora há pouco.
4: O futebol perde muito com a saída dele, tá certo? Porque ele é um cara agregador.
3: Isso.
4: E eu achei muito interessante porque deram para ele, fizeram uma homenagem espetacular.
3: Não poderia ser melhor, né?
4: Clássico, e ele se saiu muito bem. Nenhuma queixa.
3: Tranquilão, né?
4: Há muito tempo eu não via uma arbitragem num clássico desse sem
3: muita reclamação.
4: Nenhum início
3: de uma confu não
4: nada,
3: teve, né?
4: Nada. Foi muito bom. O futebol perde com isso, e ele é um cara que gente boa demais, feliz.
3: Isso.
4: Muito.
3: Iniciou na, ele é carioca, iniciou lá na Federação do Rio, né?
4: Acho que passou até na FIFA. Né?
3: Foi árbitro da FIFA, durante 13 ou 14 anos por aí. Eu tenho que ver lá no livrinho. Depois ele foi para a Federação de Pernambuco e veio parar aqui.
4: Marcelo,
3: que acho que ele se engraçou de alguma coisa, não foi?
4: Ele proteja nessa nova vida que você encara a partir de agora. Mas vai ficar dentro do futebol ligado, com certeza. Se eu fosse presidente do clube, eu levava lá para o meu clube.
3: Isso.
4: Tá certo?
3: Ele é palestrante.
4: Isso, é palestrante para isso.
3: Ele é palestrante.
4: Pra motivar jogadores, inclusive você precisa mostrar regras, tal, como é todo jogo. Se você puder advertir, olha, não vá fazer isso, com isso o árbitro tal, é aquilo, cuidado tal, cuidado com as marcações.
3: Queria
4: tal.
3: Até abraçar aqui o meu amigo, já trabalhamos juntos, é um baita de um narrador, o Alexandre Oliveira, que é narrador da CBN, né? Encontrei.
4: Aqui da casa.
3: Estava aqui da casa, encontrei com ele ali, também com o nosso Marcelo. E aí bati um papo lá com os dois e depois fiquei conversando lá com o Marcelo.
4: Você gosta, né?
3: O cara, né? Gente boa, aquela coisa toda. Tiramos uma foto e eu mandei ele para as redes sociais, né?
5: Oi, Jota.
3: Oi, sim.
5: O Alessandro, para quem não sabe, é lançamento meu também.
3: O Alessandro, sim, do Jotão também. Ele foi meu funcionário lá.
5: Eu lancei, né? E aí depois ele passou a ser seu funcionário.
3: Isso.
5: Né?
3: Claro. Garoto bom, viu?
5: Tem outro também que
3: bom
5: daqui foi para Recife.
3: Ah.
5: E agora tá no Rio de Janeiro.
3: Olha,
5: garoto
3: aí.
5: Novo, 20 e poucos anos, 26 anos, seu Denis Medeiros.
3: Eu sou o Denis Medeiros,
5: narra
3: gente
5: demais.
3: Muito boa, narra demais.
5: Mas não sabia narrar não, quando foi falar comigo.
3: Ah, é?
5: Foi, pediu oportunidade, disse, rapaz, faça o que todo mundo faz, faça o seguinte, faça do jeito que o Jotão faz, que já tá bom demais. Eu disse assim, e ele só sabe fazer assim, aí ele se inspirou.
4: Você sabe quem eu praticamente também no futebol? Foi o Antero Neto. Farias disse, Edmilson, eu era coordenador da equipe lá. Aí o Farias disse, uma vez mais, aí o Farias disse, Edmilson, estamos precisando de um narrador mais.
3: Sim.
4: Aí eu cheguei para o Antero, ele tinha vindo de
5: Aracati.
4: Aracati, o pai dele era radialista também. Ele,
3: gente irmão, boa, o pai dele.
4: Aí estava lá, aí eu disse, Antero, vamos narrar na Avenida, está passando na televisão. Eu disse, vamos lá. Aí foi, coloquei, hoje ele é.
3: Deu certo.
4: Hoje é narrador da.
3: Tá certo. Nem lembra mais de nós.
4: Sport TV.
5: Ele lembra.
3: Dei,
5: né?
3: Muita carona, mas... Dei muita carona. Levava, deixava ele lá na igreja, atrás da igreja de Fátima ali. Hoje ele, quando passa, nem me vê mais.
4: Não,
3: passa
4: é,
3: lá. Tô brincando. Um abraço pro nosso Antero.
5: Jota.
3: Diz.
5: Bora ouvir agora o Daniel
3: Isso.
4: O Daniel Praciano.
5: Treinador.
3: Daniel Paulista.
4: Abraço pro Daniel Praciano, sempre nos ouve também. Foi meu colega lá na TV Diário.
5: O Daniel Praciano?
4: Não, eu digo que ele foi meu colega lá na TV Diário e tá sempre ouvindo a gente. Abraço, Praciano.
5: Você sabe quem tá também escutando agora, a gente? O meu grande amigo Leandro. Leandro, ele é cinegrafista. Trabalhou comigo no SVM, hoje está na TVC, é um cara sensacional. E aí o Leandro, eu chamo ele de amigo. Ele que também está comigo na parceria no meu canal Prof. Dudu e as Aventuras na História. Leandro,
3: prof.
5: Grande abraço, é. Prof. Dudu. Prof é professor.
3: Ah,
5: né?
3: É prof. Não dá
5: mal dar, não, viu? Leandro, abraço, amigo.
3: O Davi Duarte, rapaz, também está ligado, né? De Baratama, acompanhando, rapaz, a gente.
5: Esse também está sempre com a gente.
3: Ontem ele mandou um negócio aqui, olha, vai mandar um negócio aí pro Castelão aí. E eu acreditei. Depois fui perguntar.
5: Eu disse,
3: eu liguei pro Luiz Eduardo. Luiz, o rapaz disse que ia mandar aqui um negócio aqui. Ele falou, não, rapaz, lá
5: em Baratama.
3: Né? Como é que pode?
5: Jota, bora ouvir o Daniel Paulista também, já que a gente ouviu agora há pouco o treinador, né? O Alto Ori.
3: A sua competência, rapaz.
5: Vamos ouvir aqui o que o Daniel Paulista falou acerca do jogo. Ele primeiro vai fazer uma análise do primeiro tempo e do segundo. Da equipe dele no primeiro tempo e no segundo. E se esse empate pra ele teve um sabor de vitória?
6: Bom, boa noite.
5: Boa noite.
6: Acho que fazendo uma análise do jogo, acho que nós tivemos um primeiro tempo. Assim, acho que o jogo como um todo, nós prevíamos que o clássico geralmente é isso, né? Nervosismo, muita tensão, muito confronto, muita disputa. E no primeiro tempo foi isso o jogo que aconteceu, acho que ambas as equipes. Né, pouquíssimas oportunidades, tanto de um lado quanto do outro, muito mais um jogo de confronto, e dentro desses confrontos nós acabamos pecando e o Fortaleza conseguiu encontrar o seu primeiro gol, mas no segundo tempo a equipe, na minha visão, foi melhor. Acho que o Ceará, ele conseguiu pressionar o Fortaleza, ele conseguiu ter o comando das ações com bola. Claro que em determinado momento do segundo tempo, pelas alterações que nós fizemos para buscar o empate, nós corremos alguns riscos de contra-ataque, mas assim, em momento nenhum a equipe abdicou de tentar buscar o gol, né? Foi isso durante todo o segundo tempo, inclusive após até o gol de empate, que a equipe poderia ter virado a partida devido ao volume, devido à entrega que a equipe teve, assim, principalmente no segundo tempo, de controlar o jogo, de atacar pela direita, pela esquerda, e os atletas que entraram também muito bem, né, forçando o jogo. E acho que assim, é um gosto que, claro que é um ponto para nós, é um ponto importante, porque acho que nesse momento que nós nos encontramos na competição, todo ponto ele é valioso, né? Haja vista que um ponto hoje colocou a gente na frente do Botafogo, né? É claro que existe o término da rodada, mas não importa, nós fizemos mais um ponto na nossa luta, no nosso campeonato, e contra um grande adversário que está lutando pelas primeiras posições. Então, assim, acho que o Ceará jogou de igual para igual. Pelo segundo tempo que fez, na minha visão, teve melhor dentro da partida, mas acho que o resultado final acabou sendo justo pelo que as equipes apresentaram. Então, assim, a gente sai satisfeito com essa situação, e agora focar e mirar aí no Novo Horizontino, que é mais um confronto muito difícil, mas aí sim, jogando literalmente dentro de casa, com o apoio do nosso torcedor, que acho que sai, pelo que viu dentro do jogo, sai feliz. Primeiro por manter o tabu, claro que essa questão de tabu é mais para a imprensa, para a torcida, mas é muito festejado. Mas para nós internamente acreditamos que o torcedor ele viu entrega, ele viu luta, e acho que isso é um ponto extremamente importante que tem acontecido em outros jogos, como você falou, principalmente no segundo tempo. E talvez esse equilíbrio de tentar ser constante durante todo o jogo, talvez seja também mais um dos pontos que a gente tem que evoluir para talvez conquistar melhores resultados aí na nossa caminhada.
2: J. Egito.
3: Voltando aí, Edmilson Marcelo, o homem falou.
4: Ele fala muito da entrega do time, né?
3: Ele é queixudo, viu?
4: É bom de papo.
3: É bom porque se deixar, ele ganha.
4: Quando você é bom de papo assim, é bom porque você convence os jogadores que o seu traçado do jogo, seu planejamento do jogo, está correto.
3: Agora ele viu que aquilo que a gente viu também.
7: Ele não sei o que foi que ele viu aí, que esse pressionado do Ceará sair melhor em campo. Eu não sei o que foi.
3: Não, mas no segundo tempo ele foi melhor.
4: Você está meio despeitado com
7: só o segundo tempo. Nós temos que falar, e volto a repetir, sorriso amarelo. certo? Hoje.
4: Eu concordo com você.
7: É, sorriso amarelo. Ah, nós empatamos contra o terceiro
4: acontece,
7: lugar.
4: Acontece, assim, meu amigo, que o Ceará está ali na porta da zona de rebaixamento.
7: Na peinha. Não
4: então
7: sei
4: foi um grande, grande resultado.
7: Sei que empolgação é essa do torcedor Alvinegro. Ah, agora nós vamos ganhar de todo mundo.
4: Não, talvez não pense assim, né? Agora imagina o seguinte, o time que está ali já olhando para a zona de rebaixamento, olhando para o perigo de uma Série
8: Mas
4: C.
8: Mas também está olhando lá para vocês.
4: É, de repente... De repente ele enfrenta um Fortaleza todo poderoso, terceiro colocado, e arranca um... Depois de estar perdendo, arranca um empate, tem que sorrir.
8: Oh, é isso, Luiz?
5: Da forma que foi, né? Ah, foi nos 42 do segundo tempo.
8: Com o Matheus colocando até o Enzo, até o João Gabriel. O Gabriel ia tocando na bola, escapuliu, o Meco deu um tapinha na bola, tirou o zagueiro e colocou a direita do goleirão do Fortaleza.
4: É direito. Né?
5: Isso aqui é uma leitura do lance.
8: Narrador,
4: desde.
8: Eu tô pensando o quê?
4: Apenas
8: um dos melhores.
7: Hoje ele tava prestando atenção hoje.
5: Tá completamente longe daqui, viu?
8: É porque eu tava, tinha muita vovozete ali na minha frente, cara. Tá doido?
5: Atrapalhando tua visão, né?
7: 15 vezes chamando ele, acho que ele ia estar batendo papo com alguém.
5: Pois olha, assim. Ô Jota, então. Ele até no começo da fala dele, ele deixou claro que o Fortaleza teve um domínio ali, inclusive no início, chegando a fazer um gol que foi posição irregular, né? Tava no lado. Depois fez o gol. Mas aí no segundo tempo ele ressalta muito também a questão das mudanças. Ele, segundo ele, as mudanças do Ceará deram certo. A do Fortaleza, o autor disse que não deu certo. Ele pensou uma coisa e não deu certo. Mas a do Ceará deu certo. O time continuou com a mesma intensidade até a marcação do gol. Até o Luca chutou a gol ontem, viu?
8: Tá certo.
5: E se não fosse o João Ricardo, tinha sido o segundo gol da virada.
8: Muito bem, você tá ligado aqui na Nova Brasil, 106.5. Deixa eu abraçar aqui os meus amigos Fenelon, Fenelon Filho, Fenelon Neto, lá na Madeireira Itaipu. Essa galera me dá moral, não é isso? É a maior e mais surtida madeireira de Fortaleza e região metropolitana de Fortaleza. Então, um abraço ao meu amigo, o senhor Fenelon, é um amigo particular, ao meu amigo Fenelon Filho e ao meu amigo Fenelon Neto e a todos os funcionários da Madeireira Itaipu. Recebam o meu abraço muito rigorosamente apertado. Vamos ao Floresta, não é? Floresta.
7: Vai pro break antes, não?
8: O break? Então sabe. Vamos pro break e depois a gente vai com Floresta.
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2: J. Egito.
3: Na moral, voltando aqui pela Nova Brasil 106.5, programa Apaixonados pelo Futebol, líder de audiência. Vamos agora com informações do Floresta com o nosso repórter Evandro Soares. Fala, Evandro.
4: O Floresta Esporte Clube venceu o Botafogo da Paraíba no último sábado, dentro do estádio Almeidão, por 1-0, lá na cidade de João Pessoa, e segue vivo na luta por uma das vagas para disputar a Série B do Brasileirão no ano de 2027. Com a vitória, o Lobo da Vila saiu do último lugar na tabela e foi para a terceira posição, com 3 pontos, a mesma quantidade de pontos do Maringá, que perdeu para o Santa Cruz na partida também valendo pela segunda rodada pelo placar de 1-0. O Floresta já começou a se preparar para a terceira rodada do quadrangular, que será contra o Santa Cruz, o primeiro colocado do grupo com 6 pontos. A partida será na Arena Pernambuco, no dia 20 de setembro, no próximo domingo, às 16 horas, na cidade do Recife. É o Lobo da Vila na busca da Série B do Brasileirão. 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
2: J. Egito.
3: Voltando depois das informações do Floresta, que venceu na Série C do Campeonato Brasileiro, Luiz Eduardo.
5: Pra dar fôlego, né, Jota?
3: Aham.
5: Pra dar o fôlego, porque o resultado era importantíssimo, o resultado de vitória. Esse jogo que aconteceu de tudo, estádio lotado, Almeidão, Botafogo ali com o seu torcedor apoiando.
6: Certo que sairia vencedor.
5: Tinha até sócia de Ronaldinho Gaúcho por lá também. Foi uma festa pra eles, é uma festa esse do jogo.
3: Sim.
5: Por quê? Porque no segundo tempo o Floresta segurou a pressão. O Nenê, o veterano Nenê, jogou e fez uma falta dura que por pouco não foi expulso. Foi até lance do VAR, mas o árbitro não viu como uma falta pra expulsão. Mas o jogo rolou, o Botafogo não conseguiu finalizar e o time do Floresta, na chance que teve, o Thalisson no segundo tempo, finalizou. O resultado importantíssimo para a equipe do Floresta. Floresta que agora tem mais outro jogo complicado, com mais outro estádio lotado, que vai ser a Arena de Pernambuco. O torcedor do Santa Cruz está empolgado. O Santa Cruz venceu as duas.
7: É líder
5: do grupo.
3: Se vencer essa, então tá.
6: Mas se o Floresta vencer, essa é uma liderança.
5: Se o Floresta vencer, dependendo do número de gols, né? Porque o Santa Cruz tem 2 gols de saldo positivo, o Floresta tá sem gol de saldo e o Maringá também
6: sem gol. Se ele vencer de um gol, ele já iguala o número de gols.
3: Não.
5: Porque diminuiu o do Santa.
6: Diminuiu o do Santa e o aumentou dele.
5: Fica os dois com o mesmo número, né?
3: Agora, se eu gosto de falar com o Edmilson Marcel, que ele entende.
5: Edmilson
3: é. Ele é entendido.
5: E aí o que eu digo é o seguinte: Maringá e Floresta, o Maringá só está à frente do Floresta no critério confronto direto, já que venceu aqui na primeira rodada 1-0. O Botafogo segue sem vencer e vai para a próxima rodada jogar fora, lá contra o Maringá, lá no Willie Davis.
3: Olha aí.
5: Lá em Maringá.
3: Mamão com açúcar.
5: Pro Botafogo. É nada pro Botafogo. É
3: não, complicado. Mamão com açúcar pro Maringá.
7: O Floresta joga contra o Santa Cruz lá em Santa Cruz, né?
5: É, lá em Santa Cruz, e o Botafogo lá em Maringá pega o Maringá.
3: Isso.
5: E aí é o seguinte, os dois jogos, um será no sábado e o outro no domingo, lá na Arena de Pernambuco. Santa Cruz e Floresta, jogão de bola.
3: Jogão de bola,
5: o torcedor do Santa Cruz, esse não precisa nem chamar, porque vai marcar presença mesmo. O torcedor tá animado.
6: Não é no estádio do Santa Cruz.
5: Não, ele tá
3: na arena.
6: Já é uma vantagem.
3: É uma arena.
6: Neutro,
3: é na arena, né?
6: De Recife.
3: É na arena.
5: E agora tem uma notícia do Santa Cruz aqui, que isso aí já não é só do Santa Cruz, é os clubes do Brasil, a grande maioria. Estão todos endividados e o Santa Cruz...
3: Fala em dívida, não.
5: Está encaminhando um acordo para reduzir uma dívida de R$7 milhões com o goleiro Felipe Alves. Você lembra do Felipe Alves?
3: Lembro. Passou pelo Flamengo. Bom goleiro, viu?
6: 7 milhões.
3: Né? Isso também.
5: Felipe Alves, ele chegou...
3: Ele passou pelo Flamengo, não foi?
5: Ele chegou aí pro Flamengo ou foi para o
3: Felipe Clube Alves, ele jogou no Flamengo, sim. Se for o que eu tô pensando...
5: Ele foi levado pelo Rogério Ceni, né?
3: Foi?
5: Eu sei que ele jogou São Paulo.
3: Ah, não, acho que é outro.
5: Foi para o São Paulo.
6: 7 milhões,
3: acho que é outro, né?
5: Fluminense e São Paulo.
3: Isso.
5: Foi Fortaleza, Fluminense e São Paulo. Então, Ele deixou o clube em maio, através de uma rescisão indireta, entrou na justiça, e aí o Santa Cruz e o goleiro estão perto de chegar a um denominador comum na dívida que o Santa Cruz tem com ele de 7 milhões de reais.
6: É muita grana, né?
3: É. Muito bem. É por aí, né, Edmilson?
7: É, Fortaleza, é. Juventude, São Paulo, Fluminense, Noroeste, depois Santa Cruz.
3: Isso. 7:18, o nosso zap é o 997-826700, 997-826700.
5: O YouTube, viu?
3: O YouTube qual é?
7: Isso, o YouTube.
3: Nosso
7: é,
3: canal.
7: Isso, é o nosso canal, Apaixonados pelo Futebol.
3: Se inscreva aí, viu, amigo?
7: Se inscreva, é o @apaixonadospf.
3: Isso.
7: Somos nós. Isso.
6: Você que era Polícia Federal, né?
3: Diga.
7: Ou prato feito.
3: Sim.
5: Só lembrando também que do outro lado tem outro grupo também. Que até já teve mudança de treinador. Paysandu anunciou seu novo treinador, Mazola Júnior.
3: Mazola Júnior.
5: Vai ser dois jogos, foram duas derrotas. Está a lanterna do grupo, que tem o Brusque com 4, a Ferroviária com 4, Inter de Limeira 2, Paysandu nenhum. Domingo, dois jogos, Ferroviária e Brusque, é jogo dos líderes. E também na Curuzu, domingo, tem Paysandu e Inter de Limeira. Uma derrota nesse jogo, Paysandu vai continuar na série.
3: Ô Luiz, vamos à Série A do Campeonato Brasileiro, porque o Vasco da Gama não tomou conhecimento.

0: Renato Gaúcho.
1: Isso. Já está lá.
0: Já está lá. Isso, é. Porque não foi, agora que foi oficializado a saída do Castro, né? Estou falando oficialmente. É, e pelo lado do Botafogo, conversas adiantadas com o Tite.
2: Tite.
0: Isso, provavelmente seja aí.
2: O velho Tite.
0: Esse
3: é o Botafogo do Rio, é?
0: Esse mesmo.
3: É, porque tem um Botafogo de São Paulo também. Mas o Tite, depois daquela parada dele, Copa do Mundo, tal, seleção, parada, ele disse que te recebeu o convite para ir para o Corinthians, ele disse, estou com um problema de saúde e não posso assumir agora.
2: Isso.
3: Mas aí dá uma de repente...
0: Vocês lembram do argentino Gallardo?
2: Sim.
0: Grande jogador?
2: Sim.
0: Esse agora foi anunciado nesse momento como técnico da seleção equatoriana.
2: Olha aí, rapaz. Vamos lá, a rodada da Série A?
1: Vamos lá, os jogos que finalizados, né? 9 partidas. Tivemos o Atletiba, foi 3-3 na sexta-feira, muita chuva e muitos gols também.
3: Atletiba
1: e Atlético foi 3-3 sexta-feira.
0: Então não foi Atletiba, foi Coritlete. Coritico.
1: Até pra falar dá trabalho. No sábado teve Atlético Mineiro 3, Fluminense 1, Grêmio 1, Vasco 2, Chapecoense 1, Internacional 2, Palmeiras 2, São Paulo 0, Botafogo 1, Bragantino 1, Santos 2, Cruzeiro 1. Na arquibancada o Neymar era quem mais comemorava.
3: Que reação do Santos, hein?
1: O Santos já tá naquela zona intermediária, já é o décimo colocado.
0: Já virou a página. Já
3: andou lá embaixo.
1: O Mirassol 2, Vitória 2 foi ontem. Ontem Flamengo 2, Corinthians 1. E Bahia e Remo se enfrentam logo mais às 20 horas. Lá na Arena Fonte Nova, Flamengo líder, 57. Palmeiras segundo, 56. Atlético Paranaense, 46. Fluminense, 45. Quarto colocado. Quinto, Bahia, 43. Cruzeiro, sexto, 42. Sétimo, Atlético Mineiro, 39. Oitavo, Coritiba, 38. Nono, Bragantino, 36. Décimo, Santos, 35. Aí na outra página, São Paulo, 11º, 33. O Vitória, 12º, 33. Corinthians, 13º, 32. Eu estava até acompanhando ontem, vi quando o Papelinho falou do Saulo Mineiro. Antes do Saulo Mineiro ser oficializado no Ceará, né? O Papelinho deu uma entrevista lá, que o Vitória estava atrás de um atacante de lado e tal, falou com o Saulo Mineiro, o Saulo disse que não, que ele vinha mesmo pro Ceará. O Papelinho falou isso. Não, ele falou que não tem, no Brasil ele quer vir nessa reta final para defender o Ceará.
3: Gratidão.
1: E foi o que aconteceu, né? É. Então, 13º, Corinthians, 32.
3: O 13º já é o Corinthians,
1: pois, né? 13º, 32. O 14º é o Botafogo, com 32. O 15º, Mirassol, com 29. O 16º, Grêmio, com 28.
3: Aí o couro como é?
1: Aí o Vasco segue dentro da zona, mas tem 28, 17º, Internacional 28, 18º, o Remo 23 é o 19º, e a Chapecoense Lanterna com 17.
0: O engraçado é porque Vasco e Inter venceram na rodada, mas mesmo assim permaneceram na zona, né?
1: Encostaram no Grêmio, né?
0: Encostaram no Grêmio e
2: o Vasco. Próxima rodada o Vasco sai. Pode ficar tranquilo.
0: Será?
3: O Vasco voltou a jogar bem.
2: Voltou. Vai ser campeão da Copa do Brasil.
0: Tava vendo aqui o Vasco vai jogar contra o Coritiba.
3: Tava vendo a matéria aqui.
2: É em casa,
0: Em casa.
3: A SAF do Vasco tá jogando dinheiro lá.
2: Não, dinheiro lá agora
3: 150 milhões a SAF, mais 80
0: Mas o Vasco é Vasco.
2: Dinheiro agora é pela janela. Pega lá, abre a janela e... Ei, estamos aí.
3: Eu não trouxe o Vasco, eu trouxe pelo Pedrinho.
0: Mas o Vasco é o Vasco. O
3: histórico dele.
2: Você lembra quando foi lançado o Plano Real no Brasil? Aí o português, o Joaquim, pegou o avião lá, desceu, chegou do Galeão, 7 horas da manhã, desceu, pegou o táxi, foi pra... Chegou ali na
3: Avenida do Brasil.
2: Aqui no centro do Rio, aqui, né? Aí desceu, era dinheiro no Brasil naquele tempo, era Plano Real, né, dinheiro. Aí ele olhou assim, tinha umas duas notas de 100 no chão assim, ele olhou para as notas, duas notas assim. Aí se espreguiçou, aí foi, deu um chute assim na nota de 100, eu falei, hoje eu tô de folga, amanhã que eu vou começar a trabalhar. Assim tá fácil, Vasco tá jogando dinheiro.
3: Rapaz, é. Só a Crefisa botou um monte de dinheiro lá dentro.
2: O que a Crefisa botou foi merreca. É troco.
3: Ah, isso no meu burro.
2: O Érico Luciano tem alguma coisa, não tem, Érico, aí pra dizer?
0: Não, só falar que é muita motivação, melhor, como é que é? A autoestima de vocês achar que o Vasco é pra onde, você falou?
2: Vai ser o campeão da Copa do Brasil. Presta atenção no que eu tô te falando.
3: Ele não tá dizendo que é um ano, né?
0: Não. É verdade. 2045.
2: Esse agora. Você sabe que quem fundou a Copa do Brasil foi o Eurico Miranda, né?
3: É, mas quem afundou...
0: Quem fundou foi ele, quem afundou também foi ele.

0: Não é isso? E é a competição mais rentável do futebol brasileiro.
1: Para quem?
2: Quem afundou.
3: É. E no Santos, hein? Felipe Coutinho.
0: Felipe Coutinho.
3: Foi oficializado, apresentado aí com o Santos.
0: E ele disse essa galera com contrato até o final do ano, né?
3: Ele disse que o que lhe chamou a atenção em defender o Santos foi a questão do convite do Neymar. Jamais deixaria de aceitar um convite do Neymar.
2: Agora, mas nem eu.
0: Cebolinha também foi convite do Neymar, né?
3: Foi.
0: Arthur também.
2: Se você fala a informação, né? O Felipe Coutinho fala assim, ó. Eu jamais recusaria o convite do Neymar. Eu duvido se o Neymar falar assim, ei, vem jogar de graça.
3: Aí já é outra história, né?
0: E outra coisa, mandou buscar no avião dele, viu?
2: Pois é.
0: Pega lá, olha. No avião da família do Neymar.
2: Pessoal, Felipe, tu vai jogar aqui, mas o pagamento aí vai ser 2 pedaços de pizza cada final de jogo. Eu queria ver esse amor.
0: O Santos já tá bem na parada aí?
1: Declarou o seguinte.
0: Décimo já?
1: Eu ganhava 10 milhões de reais limpos no Catar. Isso. Felipe Coutinho, né? Então não precisa estar atrás de dinheiro, né?
2: Santos vai ser campeão brasileiro.
3: Isso aí quando ele também veio pro Vasco, né? Pra falar do amor que ele tinha pelo Vasco. Ele recusou lá uma grana alta lá no Catar pra vir pro Vasco. É. E aí já saiu estressadinho do Vasco, agora tá no Santos.
0: Isso.
3: Santos que tem o Rodinei também, né? Lateral direito.
0: Tá jogando filho da bola, viu? Aquele Rodinei, cara é muito engraçado.
2: Lima.
0: Vigoroso. Lima, que foi do Ceará, foi do Fluminense.
3: Eu vi um vídeo até do Rodinei.
0: Foi do Grêmio.
3: O Rodinei ele é engraçado mesmo, ele é uma resenha. No vestiário, ele tava a foto dele lá, né? Aí quando ele foi esse último jogo, quando ele abriu, já não tinha mais a foto dele, era do Cebolinha. Aí já botaram ele pro outro lado, lá pro lado do Cebolinha. Aí ele olhou assim, agora? O Coutinho tá vindo aí, vai ser aonde agora no vestiário? É muito resenha, viu? E aí, isso
0: muito
3: é legal
0: bem.
3: Do futebol, sabe?
0: Eu gosto desse.
3: O Ilharão tá por lá, né?
0: O Ilharão. Eu gosto daquele jogador, viu, cara? Bom volante. Bom volante. Jogou muita bola no Flamengo, isso. Né, cara? Muita bola no Flamengo. Mas você tem. Nós temos aí um canal no YouTube, Luiz. Você sabe qual é? Qual
3: claro,
0: é?
3: Claro, eu sei, meu Deus.
0: É? Apaixonado?
3: Primeiro, meu bem.
0: Foi?
3: Primeiro, ele é sábio aqui,
0: É apaixonado?
3: Escrevesse, opa, foi o primeiro.
1: Queria ser o segundo, mas não. Eu queria ser o primeiro, mas
0: eu
1: não
0: fui,
1: deixou.
0: Eu fui o segundo. Idealizador da coisa.
1: Mas eu cheguei na frente.
2: Como é que é?
3: Quando vocês conversam aí, eu vou dizer aqui.
0: Diz.
3: Apaixonados pelo futebol, mas eu sei pra acertar, porque tem outros também apaixonados pelo futebol por aí afora. Mas não é igual esse daqui, não.
0: Não acredito.
3: Arroba apaixonados PF. PF pelo futebol.
0: Pois peça aí o povo pra se inscrever. Porque a gente quer mandar. É porque a gente quer fazer a transmissão, né, no nosso canal. Então o povo precisa se inscrever. Peça aí, diga.
3: No mínimo 50. Já estamos com 33. E tá com meia hora só.
0: Meus fãs, diga. Meus fãs.
3: Meus fãs.
0: Por favor.
2: Meus fãs.
3: Meus fãs, não, né? Meus fãs.
0: Que são. Por gentileza.
3: Beberval, Guaraboyú.
0: Diga aí direitinho. Diga aí pro Davi Duarte. O homem do carvão.
3: O
0: pessoal do time lá. O pessoal do time.
3: YouTube, Arroba apaixonados PF.
0: Isso. O pessoal do time lá, como é o nome lá do.
3: A galera lá do campo, lá do Ceará Mirim, lá do Ceará Racha, Mirim. Lá do Ceará Mirim.
0: Isso.
3: E volta ativa no próximo sábado.
0: Ah, tava desativada?
3: É, tá pra cuidar do gramado. O negócio lá é sério, amigo. O negócio lá é profissional, viu? Arroba apaixonados PF.
0: PF. É só chegar se inscrever lá.
3: Pra Machado, eu vou chegar a 50 e amanhã já tem transmissão.
0: Só depende de vocês,
3: só
0: né?
1: Jota, posso dizer uma coisa?
3: Diz. E hoje tem um vídeo do Jota.
0: Tem um vídeo,
1: Vai ter. Boa noite.
0: Boa noite, até amanhã.
1: Se Deus quiser.
0: Deus há de querer, sim. Boa noite, Luiz Eduardo.
3: Valeu, Jota. Desculpa aí, porque eu só sei fazer assim, viu?
0: Só sei fazer
3: grande
0: assim.
3: Abraço.
0: Boa noite, Érico Lodiani.
2: Boa noite, Jotão. Até amanhã. Todos ligados aqui na Nova Brasil FM com a equipe apaixonada pelo futebol.
0: Só agradecer ao torcedor ouvinte que ficou com a gente até aqui. E agradecer aos nossos parceiros, os nossos anunciantes. Estão chegando mais anunciantes aí. É desse jeito.
3: Pois é, eu pedi, mais um inscrito.
0: Mais um inscrito.
3: Daqui pra mais tarde eu fiz 50.
0: Por favor, o professor Luiz Eduardo tá pedindo encarecidamente, se inscrevam. Apaixonados pelo futebol...
2: PF.
0: Apaixonados pelo futebol PF. Não é Polícia Federal, não.
2: Apaixonados PF. Arroba apaixonados PF.
0: Arroba. Vai ter um prato feito, quem se inscrever aí, tá? Tá certo? Valeu, nós ficamos por aqui. Um abraço.
4: Olha o cavaco!

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9: Passados quase 40 anos de sua morte, Elisete Cardoso segue como uma voz influente para jovens cantoras brasileiras, principalmente aquelas que buscam um trabalho que combina bom gosto, interpretação emocionada e repertório precioso. Esse é o caso de Mônica Salmasso, que lançou o disco Senhora das Canções, um tributo a Elisete. O álbum conta com 16 faixas pescadas do repertório da cantora, que fez história no samba-canção até lançar a obra inaugural da Bossa Nova. Mônica Salmasso conhece esse repertório e é também um ourives quando o assunto é cuidar de uma canção. Minhas Madrugadas, Violão Vadio, Canção de Amor e Sei Lá Mangueira foram algumas das escolhidas para esse tributo, que foi todo gravado em apenas um dia.
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Nova Brasil, som dos Paralamas, La Bella Luna, agora 7h53, está chegando o João Marcelo Boscoli e, claro, o novo sempre vem. Fique na sintonia.

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0: Você acabou de ouvir Jadsa, dela mesma, Sol na Pele. Ouvimos também Tami com Ainda é Pouco e Jader com Joyce Alane em Fica Comigo. Se você estiver em São Paulo no dia 21 de outubro, Blue Note, 10 horas da noite, você pode assistir o novo Sempre Vem, nossa banda ao vivo com o Rian Fidelis, Gustavo Vaz, Flávia Kahr, Jorginho Neto e 2 de 1. A gente está te esperando lá, o novo Sempre Vem ao vivo. Agora a gente vai ouvir Molho e Dendê, música da Juma com participação do Cupertino. A faixa faz parte do álbum Tropicana Tempestade, disco lançado pela cantora. A canção foi escrita pelos dois e mistura a MPB com sintetizadores e batidas eletrônicas na produção do Júlio Raposo.
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0: Você ouviu a Melly em Bem Te Vi. Ouvimos também Raquel Reis em Jorge Ben e Dora Sanches na música Passarinho. Agora o Novo Sempre Vem vai dar um pulo na redação da Nova Brasil, saber das novidades com Henrique Oliveira. O Novo em Cena.
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2: Hoje o Novo em Cena tá importante. Vamos lançar em primeira mão o single Sanfoneira, do cantor e compositor Flávio Deli. Um forró com produção de João Ferreira, premiado pelo Grammy Latino. Mas o Flávio fala melhor pra vocês desse lançamento. Se liga só.
3: Aqui é Flávio Deli e eu tô aqui pra te convidar a ouvir o meu novo single, Sanfoneira.

0: que vai ser lançado dia 18 de setembro, mas está disponível em primeiríssima mão aqui na Nova Brasil. E aproveito para te chamar para o show de lançamento desse single em São Paulo, lá no Bona. Vai ser dia 23 de setembro, às 8 da noite, numa quarta-feira. E os ingressos estão lá na minha rede social, Flávio Deli, no Instagram, ou então na Eventim. Até lá!
1: E eu sou Henrique Oliveira, e você me acha nas redes sociais com @henriquezinho23. E esse foi um lançamento exclusivo do Flávio Deli, aqui no Novo em Cena, Sanfoneira.

0: Você ouviu Pedro Emílio e Rian Fidelis na canção Você Foi. Você ouviu também Felipe Toca e Duda Beat, Olhar de Quem Não Presta, e Pedro Emílio com Lué de Luna na canção Reticente. Não esqueça, toda segunda-feira, 8 horas da noite, temos uma hora com o melhor da nova música brasileira. O Novo Sempre Vem é um espaço aqui na Nova Brasil, onde a gente apresenta a nova música brasileira, artistas novos que já são muito conhecidos e talvez algum artista que você nunca tenha ouvido. Então não esqueça, toda segunda-feira, 8 horas da noite. E agora, abrindo a última sequência de hoje, vamos ouvir a música Nocaute, presente no novo álbum do Jean Tassi, Acrônico. Essa gravação traz a participação especialíssima da Lineker. O produtor Yuri Rio Branco montou a base e o Jean escreveu os versos na hora, assim, automaticamente, de primeira. Na sequência, quando a Lineker chegou, completou, como ela disse, deu uma canetada e aí essa música nasceu. Nocaute, Jean Tassi e Lineker. Nova Brasil, aqui o novo sempre vem.
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0: esqueça, dia 21 de outubro, 10 horas da noite, Blue Note, São Paulo, o novo sempre vem ao vivo. Flávia K, 2 de 1, Jorginho Neto, Gustavo Vaz e Jean Tassi. Os ingressos já estão à venda e mais perto do evento a gente vai sortear ingressos para você que gosta de música popular brasileira. Eu sou João Marcelo Boscoli, muito obrigado e até a próxima edição. Até lá!
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2: Atenção radialistas de todo o Brasil. É hora de noticiar os fatos que ajudam a construir um novo país. Direto dos estúdios da Empresa Brasil de Comunicação, em Brasília, vem aí a Voz do Brasil.
3: Em Brasília, 19 horas.
2: Está no ar a Voz do Brasil. As notícias do governo federal que movimentaram o país no dia de hoje.
4: Olá, boa noite.
3: Boa noite para você que nos acompanha em todo o país.
4: Segunda-feira, 14 de setembro de 2026.
3: E vamos aos destaques do dia.
4: Programa de renovação de frota inclui motoristas de transporte escolar e de carga.
3: Agora é lei, medida que já atende mototaxistas, taxistas e caminhoneiros. Graziele Bezerra.
5: O programa oferece financiamentos mais acessíveis de veículos utilizados em atividades remuneradas, como transportes de passageiros e entregas.
4: SUS começa a oferecer vacina Pneumo 20 para quem tem mais de 85 anos.
3: Imunizante amplia proteção contra bactéria apontada como a causa mais comum de infecções respiratórias em todas as faixas etárias. Thaísa Vitória.
6: Segundo o Ministério da Saúde, a estimativa é de que mais de 2 milhões e 300 mil pessoas façam parte do público-alvo em todo o país.
4: Mais segurança na hora de voar.
3: Já estão valendo regras mais rigorosas contra passageiros indisciplinados. Gabriela Noronha.
7: As medidas vão da orientação à multa e, nos casos mais sérios, à suspensão de voar.
4: E na apresentação, Luciana Vasconcelos e Nazi Brum.
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